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0: 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DJ convidado da saúde de sábado, 12 de setembro. O DJ Strong tá por aqui já preparando o

7 de novembro, dentro do Detroit, 32 anos de festa aí do DJ Strong, e vai ser festão dos bons, hein, galera? Vamos lá, bora curtir mais uma pista pra você entrar no clima, pra você sentir a vibe de como vai ser a pegada do dia 7 de novembro no Detroit. 32 anos de festa aí do DJ Strong, hein? Festão dos bons. Essa pista tá simplesmente maravilhosa. É pra curtir no volume máximo. 9-4, sabadão! Todo mundo ligado no meio.

0: esquenta, deixa lá sua balada, hein? Sonzeira da hora, da hora, da hora, da hora das produções mixagens aí do DJ. Do DJ Strong, hein? Gostou? Curtiu? Demais, né? Ó, dia 7 de novembro no Detroit, 32 anos de festa aí do DJ Strong. Pra você curtir aí no Detroit, tá bom? Informações aí no Instagram do Detroit, tá bom? Pra você procurar aí Detroit no Instagram e pega informações aí pra você não ficar de fora dessa grande balada, dessa grande festa, 7 de novembro. Parece que tá ali, né? Parece que tá longe, mas não, tá bem aqui, tá rapidinho, já chega de novembro, quando você vê já acabou o ano, hein? 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Amigo Jonathan, grande abraço pra você, meu brother, obrigado pela audiência. Meu amigo Pierre tá delirando, tá curtindo, tá viajando. Meu amigo Bruno Ferreira também tá aí curtindo de montão, esquenta. Eu volto já em 2 minutos.
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11: De volta, rapaziada, agora 9:37.
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11: DJ convidado é o DJ Strong, 7 de novembro no Detroit. 32 anos de festa em mais uma. Que você vai curtir lá no Detroit em sabadão, 7 de novembro. É papo de festa gigante, hein?

0: edição de número 759. 4 minutinhos faltando para as 10. Que mostrem que pista monstro, DJ Strong. Fechando por aqui essa primeira parte do programa Esquenta, hein? Simplesmente demais, cara. Curtiu aí a primeira parte do programa, aquele momento retrô? E hoje com o DJ Strong, e ele vai vir aqui direto até dia 7 de novembro, que é quando rola a sua festa de 32 anos. Se você curtindo essa primeira parte aqui do Esquenta, são algumas tracks, algumas coisas que o DJ Strong vai estar tocando dia 7 no Detroit, 7 de novembro, hein? 32 anos de festa. Vê o que dá, tem de camarote, mesa, né? Vai lá no perfil do Detroit no Instagram. Eu tô sabendo que tem muita coisa que já saiu, tem outras coisas que não tem mais. Enfim, é festão, cara. É papo de festa gigante. Dia 7 de novembro no Detroit tem, sabe quem? DJ Strong, 32 anos de festa. 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Meu amigo Elinésio, grande Elinésio, homem forte da Louca Pizza, também tá por aqui curtindo a gente no sabadão, hein? Seguinte, rapaziada, vamos fazer um rápido apoio cultural e eu volto com a segunda parte do Esquenta. Quem tá por aqui é o DJ Rômulo Cunha, essa pura camada de sedução. E na próxima hora, a gente vai fazer sets de uma hora diretaça, legal? Então prepara aí, a galera antigamente, quando a gente escutava aí as rádios, a galera dizia, prepara aí o deck pra você gravar aí na sua fita cassete, né? Hoje em dia tem várias coisas pra você gravar, né? Então prepara aí o seu de fode pra você gravar uma hora aí. Ou o seu celular, sei lá como é que tu grava aí, bicho. Mas prepara aí que tem uma hora diretaço já já, hein? Rapidinho eu volto já!
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2: Hora 10 e 6 aqui na sua 90.9.
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2: Tudo bem, galera? Prepara por aí que a gente vai fazer agora pistas de uma hora de

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0: Martins, faltando para as 11, vamos juntos até uma da manhã no programa mais dançante do Brasil há 15 anos no ar, hein? DJ Rômulo Cunha, que isso, hein? Que set absurdo, sequência simplesmente avassaladora. Você curtiu do outro lado? Dançou? Deu pra já começar aí, preparar o clima pra quem vai pra balada, ou pra quem já tá fazendo a baladinha em casa, ou tá fazendo a baladinha aí com a galera aí na rua, né? Dando uma volta na cidade. Cidade movimentadíssima, né? Muito movimentada. E olha, agradecendo de montão de todo mundo que tá participando com a gente aqui no 991-22-6978. Mandar um grande abraço, alôzão, e pro Gilson e a Xixa. É isso, é, Gilson? Xixa. Estamos curtindo o programa em Santana, no bairro Parque das Parque das Laranjeiras, né? Parque, bairro, Parque das Laranjeiras. Acho que eu falei certo, né? Se não falei, pô, me corrija, meu querido. Volume máximo por aqui. Valeu, Simon. Grande abraço pra você, hein? Luciano também tá ligado aqui na programação. O Henrique, o Nélio, o Valdir e o Vasconcelo também estão ligados aqui com a gente. Valeu, rapaziada do bem. Alô, Silvana e Hermano também estão aqui ligados na programação do Esquenta. A Bruna também tá ligado. A Paola e o Ian, seu namorado. Ian e Paola, um abraço pra vocês. Obrigado, estão curtindo aí a noite de sábado, dando uma volta na City. Valeu, Bruna também tá ligado aqui com a gente. O Aloysio também tá ouvindo. O Francisco Mendonça também tá ligado aqui com a gente. Valeu, Francisco, um abração. Set bem legal, hein? Gostei demais dessa sequência. É isso aí, o DJ Rômulo Cunha. Quem falou por aqui foi o Rafael. E aí, Rafael, tudo bem, cara? Abraço pra você também, tá curtindo o programa Esquenta. 2 minutos faltando pras 11. Vamos fazer um rápido apoio cultural. E eu volto. Valério Mendonça também tá na área, né? Grande Valério, grande abraço pra você também, curtindo aqui o Esquenta nesse sabadão. Rapidinho, apoio cultural. E eu volto já já, é muito rápido.
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3: Simbora, tudo de volta, galera. Agora, 11:05.
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3: Até uma da manhã, estamos juntos aqui na programação da sua Diário FM.
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3: Bora partir pra mais uma.

Diretaço, meu amigo Carlos Paiva. Tá ligado, tá na sintonia, tá no volume máximo. Valquíria também tá ligada com a gente. O Hermano Júnior também tá curtindo o programa. O Henrique, o Carlos, valeu galera. Vambora, esse é o Esquenta.

0: minutinhos aí, faltando pra meia-noite. Daqui a pouquinho a gente começa a invadir a madrugada de domingo. E você no gás, e você no clima, e você no pique, e você pra cima. Mandar um beijão, abração aqui pra minha irmã Thaís, né? Meu sobrinho Thales. Estão curtindo aí a programação. O Jorginho também. Um grande abraço pra todo mundo aí. Thales que gosta dessas músicas aí demais, né, Thales? Beijo aqui do tio Netinho. Quem mais tá por aqui? O Fernando Passani, né? Fernandão, um abraço pra você, Fernandão. Pediu pra mandar um alô pro amigo Pedrada e a sua amada. Muito bem. Fala, Pedrada. Você tá curtindo o Esquenta? Esquenta só Pedrada hoje, hein? Ó, seguinte. Rapidinho, apoio cultural, né? Tem mais uma hora. Caramba, vamos já invadir a madrugada de domingo, 3 de setembro, é isso, é? Então já eu tô de volta.
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1: 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Que bom, rapaziada, agora um minutinho, faltando pra uma. Aliás, faltando pra meia-noite.
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1: Um minutinho faltando pra meia-noite. Tem mais uma hora de esquenta aqui na programação da sua Diário FM. Aquele esquenta da balada, né? Que deixa todo mundo no clima. Afinal de contas, estamos no ar há 15 anos. Edição de número 759 chegando. Quase ao seu final. Bruno Mars. Vambora? Bora curtir? Bora abrir o volume? Vamos pra cima, bora pra pista. É o esquenta começando a invadir a madrugada de domingo 13 de setembro.
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0: Esse é o Esquenta Energia da sua balada, finalzinho do horário aí, rapaz. Demais, hein? DJ Rômulo Cunha, fechando por aqui mais uma edição do programa Esquenta. Pra rapaziada, bem no finalzinho do horário, curtiu de montão, né? Curtiu de montão, de montão, de montão, DJ Rômulo Cunha. Cinco faltando pra uma, agradecendo a moral de todo mundo. Sábado que vem tem mais uma edição do programa Esquenta, sempre depois do Vitamina, com o Vinícius Souza. A gente chega junto com você pra fazer a super noite de sábado, início de madrugada de domingo pra todos, tá bom? Galera, um abraço, bom fim de semana, bom domingo pra todo mundo. E a gente se fala na segunda-feira, depois do Luz de Mela Entrevista, com o nosso programa Manhã da Diário. Um abraço pra todos, valeu, tchau!
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0: 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E a hora certa. 1:04.
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6: Upgrade, fala comigo, turma. E aí, geral, como é que estamos? Focados no rolê e na balada? Bom, é aquilo, né? Eu vou começar o esquenta do rolezinho naquele modelão. Aqui é Rodrigo Campos, dentro do seu radinho. É hora de rolê, é hora de farra, vamos embora. Ó, gente, eu vou tocar muita coisa legal, hein? Hoje vai ter Jordan, vai ter Dua Lipa. Dua Lipa é linda, né? Fala comigo aí, a Dua Lipa, coisinha... Pitelzinho. Eu fico falando essas coisas e entrega a minha idade, né?

0: Walked Away com Hypton, né? David Guetta e Hypton com esse hit, essa mega paulada, já começa naquele modelo, né? Essa é só a primeira parte do nosso upgrade, a gente já chega com força. Daqui a pouco vai ter Medusa, Crazy, Mori, Imanbek e muito mais.
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3: 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E a hora certa.
4: 1:30.
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0: E Swedish House Mafia, Wait So Long, tá demais, né? Estamos na meiuca do upgrade. Já já tem Tiesto, tem Lil Nas X, vai ter Cat Dealers e muito mais.
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2: 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E a hora certa. 1h58.
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0: 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E a hora certa, 2 horas.
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0: Kings. Vai ter mojo. Segura.
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6: 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E a hora certa.
7: 2:25.
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6: 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E a hora certa.
7: 2:26.
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0: De volta, Upgrade. Aqui é Rodrigo Campos que tá falando dentro do seu radinho. Esquenta da balada, tá on. Online roteando. Bora, turma. Agora tem a gira.

0: Boss, Somebody to Love, aqui no nosso upgrade. The Fish House, teve Menina, Tiesto, Black Eyed Peas, Pump It. Fechou o nosso upgrade, valeu demais, Juízo. Estamos em final de semana de feriado prolongado, né? Segunda-feira é feriadinho, diguidinho, oh, coisa boa. Eu sou Rodrigo Campos, tô indo nessa. Semana que vem eu volto com mais upgrade. Beijo, gente! 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

0: 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E a hora certa.
1: 2h54.
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2: Minha turma, chegamos. Time Machine, aí, tudo jóia? Jóia, Brasil. O Brasil tá no carinho da audiência, né? Aqui é Rodrigo Campos, que tá falando dentro do seu radinho. Vamos nessa viajar, ativando a nostalgia? Direto pro ano 2000. E o U2 lançou Beautiful Day. Foi o single principal do álbum All That You Can Leave Behind, levando 3 prêmios Grammy, incluindo música do ano e gravação do ano. Beautiful Day.

Esse é o nosso Time Machine, no clima e no ritmo. Vou te levar pra 1992, Biquíni Cavadão, que hoje chama só Biquíni, né? Lançou Zé Ninguém, que foi o single principal.

principal do álbum Decivilização, que foi um protesto do rock nacional na época. Líderes mundiais se reuniam no Rio de Janeiro para a histórica conferência Eco 92 naquela época. Quanta coisa, né? Bora curtir Biquíni Cavadão no Time Machine.

Esse é o nosso Time Machine. A viagem tá rolando online e roteando pro Brasilzão. Oi, gente! Estamos em 2004 agora. Gwen Stefani lançou Rich Girl, que foi o segundo single do seu álbum de estreia, Solo Love, Angel Music Baby. Demais, hein? Um enorme sucesso global ao alcançar o topo 6, é o top 6 da Billboard Hot 100, dominando as rádios no mundo todo. Foi um big hit mesmo. Bora relembrar. Gwen Stefani, Rich Girl.

Esse é o nosso Time Machine. Estamos em 1990 agora, turma. Depeche Mode lançou em 1990. Enjoy the Silence. A 01, você não acha? Eu acho, a 01. Pra mim, é a minha favorita do Depeche Mode. Esse foi o segundo single do álbum Violator, vencendo o Brit Award de melhor música britânica. E o mundo via a libertação do Nelson Mandela após 27 anos na prisão na África do Sul. Simbora! Time Machine!

0: isso, Time Machine, a viagem tá rolando. Uma pausa rapidão, segura que eu já volto com mais e eu vou te levar pros anos 80 daqui a pouco. Fica aí.
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3: 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E a hora certa.
4: 3:18.
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3: 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E a hora certa,
4: 3:20.
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0: Oi, Brasil. O Brasil está no carinho da audiência. Gente, aqui é Rodrigo Campos, dentro do seu radinho, continua o Time Machine. Ora, em 1985, Propaganda lançou Duel. Eu amo esta música. Foi o segundo sucesso do seu álbum de estreia, Secret Wish, o maior sucesso da banda, que alcançou o top 3 na Europa. Naquela época, a Microsoft revolucionava a computação ao lançar o histórico Windows 1.0, apresentando pela primeira vez uma interface gráfica para computadores. Faz tempo, né?

1998, finaleira dos anos 90, Alice DJ chegou com Better Off Alone, que foi o single de estreia do grupo holandês, recebendo o título disco de ouro e platina no estilo Eurodance. Naquela época, a Apple apresentava ao mundo, sabe o que, o histórico iMac, com aquele design transparente e colorido, reinventando o design em computadores. Você lembra? Bora curtir Alice DJ!

O Brasil gosta. O Brasil tá no carinho da audiência. Eu vou te levar pra 2006. Nelly Furtado lançou Promiscuous, que foi a música principal do álbum Luz, escrita por Nelly Furtado e o produtor Timbaland. Promiscuous liderou a Billboard Hot 100

Esse é o nosso Time Machine dos anos 80, hein, gente? Bora pra 1982. Essa semana que passou, a galera fez a trend dos anos 80, né? Todo mundo voltou pros anos 80. Eu vou tocar Casey and the Sunshine Band. Agora lançaram Give It Up, que foi o hit de maior sucesso do álbum All in a Night Work, chegando ao topo do Hot 20 da Billboard. Algo que não é pra qualquer um, hein? Simbora, curtir Casey and the Sunshine Band.

0: Brasil. A nostalgia tava demais hoje, hein? Valeu, turma! Sou Rodrigo Campos, tô indo nessa. Semana que vem eu volto com mais Time Machine pra gente curtir e viajar juntos. Beijo, juízo, qualquer coisa me chama. Tchau, até semana que vem.
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3: 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E a hora certa.
4: 3:47.
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5: 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E a hora certa.
9: 3:49.
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Brasil já está no carinho da audiência nesse domingão. Como é que estamos? Preguiça tá naquele modelo, então tá padrão. Aqui é Rodrigo Campos, turma, dentro do seu radinho. Bora lá! Hoje vai ter Bruno e Barreto, gente.

Child. Ele conseguiu colocar a história da própria infância e lembranças do pai dele nas músicas. Olha que legal, como áudios do pai falando, etc. Gente, que demais. O álbum é sobre sentimentos como amor e tristeza, de um jeito bem fácil de entender, mostrando um pouco das experiências pessoais do cantor. Gostou? Eu gostei. Tony

0: Então segura.
1: 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E a hora certa.
2: 4:14.
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0: 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E a hora certa.
1: 4:25.
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0: 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E a hora certa, 4h45.
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2: 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Pois teu poder se aperfeiçoa na minha fraqueza, Deus.
1: Trazendo.

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E a hora certa. 5:33.

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0: Expo. Paulo Lemos, 13h50.
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8: 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E a hora certa, 7:02.
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E a hora certa, 8:07. 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

0: Que beleza, hein? Musiquinha tem cara dessa manhã linda, ensolarada em Macapá, hein? 8 horas 6 minutos, 13 de setembro, marca a data de criação do então Território Federal do Amapá, hein?
1: Alô, JB, cadê você?
0: Que alegria minha, hein, por essa data, hein? Era nesse dia

0: E a minha alegria é redobrada, porque meu neto Luiz Gabriel nasceu nesse dia, 13 de setembro, está completando hoje 14 anos, hein? Eia, povo, hein? Povo lindo, maravilhoso, hein? Aproveite esse cântico. Se prepare para votar bem. O país está mergulhado num escândalo que não tem tamanho. Lamentar profundamente que esse escândalo seja na última instância da justiça brasileira. Vários ministros lá totalmente desmoralizados. Uma tristeza isso no país. O país está enlameado, fedido. Lamentar profundamente. Só quero salvar esse domingo por você e pelo meu neto Luiz Gabriel, que está de aniversário hoje, que é filho do meu filho Glaucio Roberto, que está completando 14 anos hoje. Vou, tudo de bom, que Deus te ilumine. Parabéns pelo pré-adolescente que você já é e que você seja feliz. Em meu nome, em nome da tua avó Vilma, do teu pai Glaucio e do teu padrinho e tio Carlécio Rogério. Te amo, pai. Vô, você sabe o quanto eu te amo, hein? Eia, povo, hein, Jô?
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0: É linda essa canção, hein? Não é saudosismo. O Estado, até agora, na questão da celebração dessas datas, era um mês festivo na época do território do Amapá. Começava com o desfile, é do Dia da Raça, 5 de setembro, o desfile de 7 de setembro, Dia da Pátria Brasileira, e 13 de setembro, data da criação do território, que era o mega desfile aqui em Macapá. Haviam torneios esportivos, concursos de poesia, de cultura, uma beleza. Não é saudosismo, mas o Estado até agora não conseguiu ser como foi essa época do território federal do Amapá.
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0: Joca Pantoja é meu operador de áudio, hein? Tá mandando um bom dia pra todo mundo, hein? Vamos que vamos, hein? Apesar dos pesares, apesar dessa corrupção aguda, nojenta, pegajosa que vive o país na sua mais alta corte de justiça, mas o país...

tem culpa disso. Uma das melhores interpretações tem tudo a ver com esse Brasil verde e amarelo, hein? Erasmo Carlos, o tremendão, Aquarela do Brasil, pra abrir.

0: no Conga.
1: Eita, que beleza! Obrigado, Joaquim! Salve o Brasil verde e amarelo, hein?
0: Brasil. Deixa cantar de novo.

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0: Grande Erasmo Carlos, hein?
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0: Que manhã linda e solarada em Macapá, hein? Bom dia pro doutor Iraçu Colares, ligado no programa. Falei com ele logo cedo no supermercado de Santa Lúcia. Bom dia, um grande abraço, jovem empresário, empresário da nova geração, Pierre Alcolumbre, da Dois Aripers, está aberta agora pela manhã.

Erasmo Carlos, Aquarela do Brasil, hein? Muita gente um tempo queria que a Aquarela do Brasil fosse o hino brasileiro, hein? É, depois do Tremendão, sabe quem, hein? Vanusa, no Sua Excelência, o domingo e as suas manhãs de setembro aqui no Sua Excelência, hein?

0: aos aniversariantes do dia. Parabéns aos aniversariantes de setembro, hein? Que você tenha nascido numa manhã de setembro, hein? Linda essa música, hein? Obrigado pelo elogio ao nosso roteiro musical, hein? Fala em roteiro musical, hein? Chegando, hein? Pra arrepiar, hein? Dando recado, hein? Mulher não manda em homem. Que é isso? Xande de Pilares, com sua excelência domingo.
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0: Tá certo.
1: Chamar mulher de vagabunda não é legal, porque não foi dessa maneira que eu fui criado. Eu tenho uma maneira melhor de me vingar disso. Agora que eu não vou pra casa descansar.
0: Só tô com samba bonita aqui. Bom dia!
1: Vamos pra cá!

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0: Alô, Pierre Alcolumbre, bom dia. Alô, Leomário, um grande abraço, hein?
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0: Alô, Raimundinho Capiberibe, bom dia. Adiomar Veronese, Jaime Nunes, bom dia.
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0: mandando.
1: Que legal, hein?
0: Aquele abraço.
1: Sabe quem?
0: Vão beber.
1: Sabe quem? Esse cara aí é o Xande de Pilares, hein? Mulher, não, manda em homem. Esse programa existe, graças a Deus. 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E mais Associação Atlética Banco do Brasil, Altair Pereira, Ecopostos, hein? São empresários e empresas convocadas aqui pelo Sua Excelência. É o seguinte, Joaquim. Segura aí, Joaquim. Esse programa aqui é uma homenagem póstuma à cantora Júlia Medeiros, nossa querida Júlia Medeiros, que faleceu a semana passada. Cantora da noite amapaense, uma pessoa muito querida, muito amada e que perdemos na semana passada. Que ela descanse em paz. Esse programa aqui é uma homenagem a ela. Tá aí ela, hein? Realidade. Júlia Medeiros cantando aqui no programa.

0: em vida na nossa cidade.
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0: É realidade, hein?
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0: Descanse em paz, amiga!
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0: Júlia Medeiros.
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0: Quem deu um tchau emocionante pra ela foi o colega radialista e advogado Carlos Lobato. Escreveu bonito sobre ela.

0: que Júlia Medeiros descanse em paz. Ela vai ficar no BG, a nossa homenagem póstuma, até o final do programa.
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0: Ah, que legal.
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0: Ah, saudade, Júlia Medeiros, de você.
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0: Dizer a família da Júlia Medeiros, muito obrigado.

dia, vou para as alterosas, hein? Tem a ver com esse Brasil verde e amarelo, com esse setembro. Tempo de celebrar um grande mês, hein? Direto das Minas Gerais, pro Sul Excelência Domingo, a suavidade do Beto Guedes, hein? Toca aí, Joca, vai agora. Ah, setembro, mês de aniversário do meu neto Luiz Gabriel.

direto das Minas Gerais para o meio do mundo, hein? Celebração do mês de setembro. É o cantor mineiro Beto Guedes, hein? O nome da música é Sol de Primavera. Uma das músicas do Clube da Esquina.

para Rondônia, em Porto Velho, em Amapaenses, fizeram esse samba lá. A sambista, ela é rondoniense, hein? E é afinada para Dedéu, hein? Tem tempero ela, hein? O nome dela é Isabelê, hein? E o nome do samba é Arisco, hein? Samba nosso lá em Rondônia. Oba, é todo mundo, hein? O nome dela é Isabelê, hein? A música é do Aldo Gatinho, com arranjo do Joel Elias.

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algumas regiões da cidade sem água no entorno da bacia do Igarapé das Mulheres, que tem uma forte vocação comercial lá. Tem 3 dias que não tem água lá. Olha, é um troço assim inimaginável. Falta água em Macapá, onde o maior rio do mundo passa na nossa fuça, na nossa cara. Olha, eu tô cansado de dar nota zero pra essa CSA, hein? Está faltando água também. Há mais de 3 dias, quase uma semana, ali perto da amassadeira Rei do Açaí, ali no cruzamento da Milton Silva com a Presidente Vargas, a Milton Silva com a Duque de Caxias, a Milton Silva com a Mendonça Furtado, ali no bairro de Santa Rita. Uma calamidade, as pessoas não têm água na torneira, a empresa não dá uma nota, não justifica porra nenhuma, hein? Nota zero para a CSA. Falta água também, vou repetir, no entorno da bacia do Igarapé das Mulheres, que tem uma grande vocação empresarial. Tá todo mundo sem água lá, hein? Lamentar profundamente, hein? São 8 horas mais 45 minutos em Macapá, hein? Cantora convocada para cantar aqui, hein? Tudo isso, a música nova da Anitta aqui no Sua Excelência, o Domingo. E é agora, vai, garoto.

Olha aí! Vice-versa! O novo pagode do Zeca Pagodinho! Na pegada dele, hein? Oba!

de avestruz pra mim dá bem, hein? 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

0: Quando eu posso de repente comer um filé. Tá no pagode novo do Zeca. Levanta aí, Joca, vai.
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0: Todo mundo.
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0: Fala aí, Pierre Alcolumbre, bom dia pra ele. Já fiz isso pessoalmente, encontrei com ele lá no supermercado Santa Lúcia da Padre Júlio. Comprando. A Dois Ar Importados Hiper está aberta agora, hein? Pro maior entre e sai desse domingo do comércio, Macaulay. 8h52, hein? Olha, é o seguinte, hein? Já melhorou com o Zeca Pagodinho. Imagine agora com a Marisa Monte e o seu Jorge. Pra melhorar a vida de todo mundo nesse domingo, hein? É nossa homenagem. Aliás, esse programa é uma celebração aos 80 anos da Corrimã Rádio Difusora de Macapá, completados no último dia 11 de setembro. Bom dia, nossa queridíssima e maravilhosa Lídia Monteiro, diretora da Rádio Difusora de Macapá. Oi. Todo mundo, vamos nessa, hein?

em Bruna Vitória com prêmios de domingo, hein? Pra atualizar você. Junto com o jornalismo da Diário 90.9, que vira 24 horas, tem notícias de domingo com Carlécio Rogério, hein? Tem Rápidas Rapidinhas com Tarcísio Franco, hein?

Gleide Torres está de licença. Tá na campanha eleitoral, hein? Vai ter marabás, batuque e gengibirra com Elisa Congo. Vai, levanta. Tudo pra melhorar, hein?

excelência, hein? O irreverente seu Jorge e a talentosa Marisa Monte. Falta água em várias regiões da cidade de Macapá. Profundamente lamentável. Falar lá fora que falta água aqui em Macapá, ninguém vai acreditar, hein? É a única capital brasileira da Amazônia, inclusive, principalmente da Amazônia, onde o rio Amazonas passa bem na frente, a única capital da Amazônia é Macapá. E falta água em Macapá. Como é que pode um troço desse, hein? Lamentar um troço profundamente. Está faltando água no entorno da bacia do Igarapé das Mulheres. Está faltando água há quase uma semana ali na região da Amassadeira Rei do Açaí, ali nos cruzamentos da Milton com a Presidente Vargas, a Milton com a Duque de Caxias, a Milton com a Mendonça Furtado, ali naquela região próximo Santa Bartolomé, Capitânia. Lamentar profundamente, não dá para entender. Bom dia, um grande abraço, 8 horas e 57 minutos em Macapá. 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Tem cara de domingo essa musiquinha.

o Palmeiras ganhou. Siga o líder. É o Palmeiras. Joca Pantoja, meu operador, torcedor do Verdão, hein? O Vasco ganhou de virada lá no Sul. Oba! Todo mundo. O Atlético Mineiro do Antônio, nosso colega aqui da Diário, também ganhou. Oba! Esse programa aqui é uma homenagem póstuma à sambista, cantora mapaense Júlia Medeiros, que morreu na semana passada, hein? Essa é a parte triste. A parte alegre. Esse programa é uma celebração aos 80 anos da Rádio Difusora de Macapá, completados no último dia 11 de setembro. Vai, agora. Minutos em Macapá. Prepare seu coração, hein? Pagodeiros e sambistas também se apaixonam, hein? Eu te escolheria todo dia, é o nome desse pagode. Eu vou acrescentar mais, toda hora, todo instante, todo minuto. Canta esse samba pro amor da sua vida, hein? Vai! Eita, que beleza, hein? O nome do cara é Fernando Júnior, hein? Só toca o samba bonito aqui.

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0: Faz tempo que ele toca aqui, tem tudo a ver com essa linda manhã aqui no meio do mundo, hein? Imagine um domingo pra celebrar na minha família, hein? Tio e padrinho, Carlésio Rogério, é tio e padrinho do Luiz Gabriel, pré-adolescente, fazendo 14 anos hoje, meu neto, parabéns, hein? Parabéns a todos os aniversariantes do dia, com esse samba lindo e maravilhoso. Levanta aí, joga! Que beleza, Haroldo Melodia, o pai de Ito Melodia, hein? E joga, e a beleza pura? Pra praia, pro mar. Que beleza, hein? Ó, oh, essa é linda também, hein? Carlésio Rogério na área, hein? Eita! E Bruna Vitória de prêmios de domingo também, hein? Oba, vai! Beleza pura é o nome desse samba, hein? Foi da União da Ilha, hein? O último cantado pelo Ito Melodia lá, hein?
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0: Todo mundo, vamos nessa! Também.
1: Segura, Marinho! Oh. Caramba!
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0: Começou desde as 8 horas da manhã, hein?
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0: Lá vem ela, hein?
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0: Toda a prosa.
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0: Que beleza, hein?
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0: Alô, João! João Ponte estava em Brasília. Que samba é esse, garoto? 53 anos, uma alegria na sua vida, Sua Excelência. É, não demora, lá vem ela, hein?

0: Nesse samba que eu vou saudando o Carlécio Rogério, hein? Bom dia, Carlécio!
1: Muito bom dia, Jotanei, bom dia, ouvintes do programa Sua Excelência, o domingo, hoje, domingo, 13 de setembro de 2026. Nessa data, Jotanei, 13 de setembro, se celebra os 83 anos da criação do antigo território federal do Amapá. A região foi desmembrada do Pará em 13 de setembro de 1943 pelo presidente Getúlio Vargas. O decreto de criação foi o de número 5.812. O município de Amapá foi a primeira capital do território. A capital mudou para Macapá em 1945. E em 5 de outubro de 1988, a área virou estado oficial da Federação Brasileira. É isso aí, Jotanei.
0: E seu pai estava lá, no evento Bye Bye Território, realizado aqui na Praça da Bandeira, hein?
1: É verdade, Jotanei, nós temos muito que comemorar, né? Essa data aí, que foi a data que realmente oficializou aí, né, a nossa identidade, até então, como território, né, do Estado brasileiro, território federal do Amapá. Mas aí sim, já nascia o embrião, né, do futuro estado do Amapá, o estado que está aqui na pontinha, o estado que está dividido pela linha do Equador, o único estado brasileiro que faz fronteira com a Europa, com a Guiana Francesa, né, o único estado que tem as maiores reservas de petróleo, né, do Brasil e uma das maiores do mundo. O único estado brasileiro que tem uma mina de manganês que até hoje é inesgotável, dito aí pelos geólogos aí no estado do Amapá, e tantas outras riquezas.

0: Muniobio e um povo que é realmente acolhedor, né? O povo amapaense recebe todo mundo aqui de portas abertas. Eles abrem a nossa Assembleia Legislativa para quem vem de fora para ser deputado com uma cabeça diferenciada, mas nós temos sim que respeitar, sempre respeitar os filhos da terra, os pioneiros, aqueles que sim nasceram aqui, pisaram aqui pela primeira vez, os nossos indígenas. Então, Jotanei, salve esse rico torrão do Amapá nesse 13 de setembro. Em especial, parabenizar também o meu afilhado Luiz Gabriel, que nasceu nessa data gloriosa. Né? Que Deus abençoe ele.
1: Nasceu numa manhã de setembro.
0: É, que Deus abençoe ele, dê tudo de bom para ele, pro meu afilhado Luiz Gabriel. Deus te abençoe, meu filho. Um abraço, seu padrinho aí.
1: Legal. Agora, vamos falar com a Bruna Vitória. Prêmios de domingo é com ela. Tem uma lista dos mais valiosos prêmios sorteados em rádio aqui em Macapá, aqui no Sua Excelência. Bom dia.
2: Bom dia.
1: Bruna, também. Tudo bem?
2: Tudo bem, bom dia. Bom dia a todos os nossos ouvintes. Queria deixar minhas felicitações pro Gabriel. É um menino, assim, incrível, educado. E desejo melhores coisas para ele.
1: Obrigado, obrigado. Muito obrigado, hein? Daqui um pouquinho mais, prêmio de domingo. Tá legal?
2: Isso.
1: Que bom! Que legal! De novo a porfia. Já já tem Marabá e Chubatuque Gengibirra. Com ela, Elisa Congó. Tem Sua Excelência Bola com Tarcísio Franco e rápido, rapidinho também com ele. Hein?
0: Olha, nossa amiga Valneide tá na escuta do programa. Sabe onde, Jotanei, ela tá? Em Serra do Navio, a Cidade terra alta. Do manganês. É. Tá na escuta aqui do Sua Excelência O Domingo.
1: Tá legal, hein?

0: Se a Vanusa já cantou aqui no programa, hein? As manhãs de setembro, hein?
1: Vou oferecer, Jotanei, pode ser?
0: Pode.
1: Pro meu tio, médico pneumologista, doutor Paulo Sérgio, tá fazendo aqui uma visita de cortesia ao Sua Excelência o Domingo, tá parabenizando todos nós amapaenses por essa data importante, que é o 13 de setembro. Esse, Jotanei, é o abraço da classe médica aí, através dele, do meu tio Paulo Sérgio, que é um dos médicos mais recomendados aqui no estado do Amapá. Sua bênção, meu tio. Obrigado.
0: Cara, você já fez isso? Saudar o meu mano Paulo Sérgio, médico pneumologista, um dos poucos existentes em Macapá. Aliás, fala nisso, em Santana, se não me falha a memória, não tem um médico pneumologista. Quem mora em Santana e tem problemas nessa área, tem que vir para Macapá, hein? Paulo Danilo, meu sobrinho, filho do Paulo Sérgio, também é médico pneumologista, dos mais reconhecidos aqui na nossa comunidade, hein? Vai, levanta aí, Joca, vai.
1: Mandar um bom dia também para ele, já tá no trabalho, meu amigo Vanderlei Souza. Ele é motorista de Uber, aposentado lá da Politec.
0: Radinho ligado no programa,
1: hein? Ligadaço aí, circulando pelas ruas e avenidas aqui de Macapá. Vanderlei, aquele abraço, meu irmão.
0: É o seguinte, Joca, hein? Para, Joca, por favor, para tudo aí. O programa Sua Excelência o Domingo, 53 anos, machucando corações, pede desculpas pelo excesso de gamação que vai colocar no daio do seu rádio e no seu coração. Segura aí, Joca. Pela primeira vez, ele gravou essa música em LP em 1987 e depois virou um CD em 1992. Sabe quem? O rei Roberto Carlos. Toca aí, bichão, vai. Segure o seu coração.

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0: Agora todo mundo, vamos nessa aí, hein? Diga lá, Roberto, hein?
1: Eu e ela.
0: É. Música pra você sussurrar nos ouvidos do amor da sua

0: aqui pra nós, hein? Música assim, desse jeito, apaixonada, só toca aqui na Diária e no Sua Excelência do Mundo. Todo mundo.
1: Tempo pra saudar Tarcísio Franco, tá na área, se derrubar é pênalti.
2: Bom dia pra você, Jotanei. Que canção é essa, hein, Jota?
0: Meu Deus do céu,
2: hein? Como você muito bem falou, só toca aqui no Sua Excelência, o domingo, no Bom Dia a Dia e na Diária
1: na
2: FM.
1: Diária, que é uma emissora apaixonada.
2: Exatamente. Né? Somente para os românticos e apaixonados. Apaixonado. Paulo Braga gostou.
1: Adorou.
2: Adorou demais. Grande Paulo Braga.
1: Ficou, tá devendo um filé pro Joca.
2: Tá devendo um filé, né, Joca? Um filézinho. Olha, com a permissão divina, com essa canção unida, estamos
1: aqui.
2: Começo de uma nova semana, domingo, como é batizado pela Igreja Católica, dia do Senhor, né, Jota?
1: Dia do Senhor.
2: Que assim seja. 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
1: É verdade.
2: Tá na luta, tá na batalha.
1: Mandar um abraço ao doutor Paulo Albuquerque, a esposa... A refinada médica, a doutora Guilherme, uma pessoa de absoluta qualidade, um grande abraço a ela, uma médica muito admirada e considerada pela sua competência.
2: Tem respeito, né, Jota?
1: Tem respeito,
2: ela. E agora está enveredando no campo político, né?
1: Parabéns. Então...

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1: e olha. 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
1: Eu e ela, hein, Choca, hein? Que música é essa, hein?
0: Sabe onde você pode escutar essa música?
1: É, sim.
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1: Hoje
0: é dia.
1: 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Ei, Roberto, para com isso, hein? O número do telefone, porque depois da volta do Apoio Cultural, tem prêmio de domingo. Abre o microfone aí da Bruna, hein, para dar o número do telefone, para você ficar esperto, hein? Diga lá, Bruna, vamos lá, garoto, hein?
2: 984-26-3261, repetindo, 984-26-3261.
1: Repita de novo, hein?
2: 984-26-3261.
1: E Roberto?

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0: Palmeiras. Até mais tarde.
1: E por mais que eu tente evitar.
0: Tem muito campeonato ainda, Jorge?
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0: 9h43. 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Que página musical é essa, hein, Joca Narita?
2: É nossa homenagem a Júlia Medeiros, cantora que faleceu na semana passada, né?
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0: Olha quem está de aniversário, meu sobrinho, filho da minha irmã Lenise, do grande Valdir Lima. Aniversariou ontem, né? O Valdir Júnior, ele que é arquiteto dessa nova geração. Parabéns, tio, muitos anos de vida. Que Deus possa te proporcionar sempre a data de hoje, aliás, de ontem, do teu aniversário. Parabéns mesmo. 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
2: Tá legal, 9 horas, mas 46 minutos em Macapá. Começa a semana jornalística da Diário 90.9 aqui no Sua Excelência. Tem notícias de domingo agora, hein, vai.
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4: O Instituto Federal do Amapá, IFAP, publicou na última terça-feira, dia 8 de setembro, o edital.
2: Opa! Segura aí! Segura aí!
4: Engatar aqui a tração aqui. O edital do novo concurso público para cargos técnicos administrativos. Se você quer estabilidade, é uma boa carreira. Essa é a sua chance. No total, são 23 vagas imediatas, além de cadastro de reserva. Tem vaga que tem nível médio e também para nível superior. E o melhor, as oportunidades estão distribuídas por 7 campos e também na reitoria. Vamos falar do bolso. Os salários básicos iniciais são excelentes. Vão de R$ 3.181,39 para nível médio e até R$ 5.215,39 para nível superior. E olha só os benefícios. Os aprovados ainda vão receber auxílio alimentação de R$ 1.192, além de auxílio transporte, auxílio saúde e incentivo para quem continuar estudando e se qualificando. Para garantir a sua vaga, o desafio é em fase única, uma prova objetiva com 60 questões de múltipla escolha, divididas entre conhecimentos gerais e específicos. O Tribunal Regional Eleitoral do Amapá marcou para 17 de setembro, das 14 às 19 horas, e 18 de setembro de 2026, de 8 às 19 horas, para o primeiro turno, em caso ocorra segundo turno no dia 9 de outubro de 2026, das 8 às 19 horas. A cerimônia pública de geração de mídias para eleições de 2026, para a qual estão sendo convocados os representantes dos partidos políticos, das federações, das coligações, do Ministério Público e da Ordem dos Advogados do Brasil, para acompanharem a cerimônia. Compreenderá a geração centralizada das mídias destinadas às urnas eletrônicas das eleições, abrangendo todos os municípios e zonas eleitorais do estado do Amapá.
2: Tá legal! Até às 12 tem notícias de domingo com Carlécio Rogério, hein? Vamos abrir a temporada de prêmios de domingo aqui no programa. E é agora, seu Joca, de beira vinhetinha, com corra pro telefone.
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2: E aí, Bruna, tudo bem? Vamos ao primeiro bloco de prêmios de domingo, hein? Vai.
5: Tudo bem, vamos liberar o primeiro bloco. Temos uma cesta básica de alimentos, oferecimento Pneumoclínica Ruth Lai Silva. No segundo prêmio, 10 pitinho caipira franceses da Vipruma, oferecimento Shopping Rural. E no terceiro prêmio, uma cesta básica de alimentos, oferecimento Supermercado Santa Lúcia, presente no seu jeito de viver. Você pode ligar no 984263261, 984263261.
2: Tá legal? Ligue pra cá, ligue pra ganhar, ligue pra faturar, hein?
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2: Lindo.
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2: Sem você não dá, hein? Outro sambista da nova geração apaixonado, hein? O nome dele...

verdade é Leco, Leco com K. Leco Oliveira. Toca aí, Joca. É agora. Vai rolar aí. Sem você não dá, nada dá certo, hein? Segura essa.

legal. É que samba, hein, Jô? E o nome desse cara é Leco Oliveira, hein? É sem o batuque. O marabaixa e a gengibirra não dá, hein? Oba, Elisa Congó tá na área, já chegou, hein?

Web Flash tá mandando essa música, esse samba pra todo mundo, hein? Sem a Ultra Web Flash não dá, hein? Chip 5G poderoso

0: É, Joca, segura aí.
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0: Fica esperto, Joca. Olha.
1: Não dá.
0: Sem você não dá, leco de ver, hein? Sem as rápidas, rapidinhas, aqui pra nós. Também não dá, hein, Joca? Manda pro ar. Vai, garoto.
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0: Todo mundo.
2: Rápidas.
0: E aí, seu Tarcísio?

0: É, vai em nome de quem, hein? É, a Secar tá aberta agora.
1: Claro, de portas abertas. É verdade. Pra você economizar também, né, Jota?
0: Claro.
1: Então aproveite.
0: É, bom dia. 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
1: Olha, o Tribunal de Justiça do Amapá oferece novas oficinas gratuitas de inclusão digital para pessoas com 60 anos ou mais. Pessoas com 60 anos ou mais terão novas oportunidades gratuitas para aprender a utilizar ferramentas digitais com mais segurança e autonomia. O Tribunal de Justiça do Amapá, o TJAP, por meio da Secretaria de Planejamento, Gestão Estratégica e também Governança, em parceria com a Escola Judicial do Amapá, dará continuidade de setembro a dezembro de 2026 às oficinas do projeto Plenamente Digital 60+, abertas ao público em geral.
0: 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Tem mais uma rápida, rapidinha, vai, hein?
1: A Universidade Federal do Amapá Unifap vai selecionar alunos para a primeira turma do mestrado profissional em alfabetização em rede nacional, pós-graduação e também com oferta por universidades federais sob coordenação geral da Universidade Federal de Minas Gerais. As inscrições iniciam no dia 15 de setembro agora, com taxa no valor de R$ 150. Pela Unifap serão ofertadas 15 vagas, sendo 9 para ampla ocorrência, aliás, para ampla concorrência, e 6 para cotas de ação afirmativa. Podem participar graduados em pedagogia ou curso normal superior e que atuem como professor dos anos iniciais do ensino fundamental em escolas da rede pública de ensino.
0: Esse é Tarcísio Franco, da nova geração do rádio macapaense. Esse programa aqui, seu Tarcísio, Carlécio, Joca, Bruna, Elísia, nossos ouvintes, é um misto de alegria e de tristeza. De tristeza pelo falecimento da cantora Júlia Medeiros. E a celebração pelos 80 anos, dia 11 agora, da Rádio Difusora de Macapá.
2: Olha, Jotanei, quem está na sintonia do programa Sua Excelência Domingo é ele, oficial da Polícia Militar, meu amigo Major Oliveira. Falou que encontrou com você hoje cedo lá no supermercado Santa Lúcia. Já fizeram aquelas comprinhas aí, né? Ele já garantiu o churrasco dele daqui um pouquinho mais lá
0: tem
2: na residência.
0: Paladar, tem bom gosto. É,
2: com a sua esposa lá, professora.
0: Grande abraço.
2: Então, tá na sintonia do programa, mandou um grande abraço pro senhor. Tá ligado aqui, ó. Tá circulando aqui na caminhonete dele pelas ruas e avenidas da cidade.
0: Ligado na gente, hein?
2: Major Oliveira.
0: Grande abraço. Major da Polícia, oficial de categoria da Polícia Militar do Estado. Grande abraço a ele. Tem cara ou não tem cara de domingo isso aí, hein? Vai lá. Falei ontem na Tecnobanks com o meu amigo jovem empresário Rogério Brito. Mano da Cristina Brito, do Café Grão de Ouro, Tarcísio.
1: Olha que maravilha.
0: Mandou um abraço pra você.
1: Um abraço pra ele.
0: Filho do Aristarco, o cara que inventou o Café Grão de Ouro, tem 50 anos como paladar refinado da família macapaense.
2: Olha, Jotanei, vou falar aqui também de uma super dica de domingo que vem lá da sorveteria Jesus de Nazaré.
1: Um abraço lá
2: pra minha amiga Socorro, pra Nicole. Estão todas elas aí sintonizadas aí no programa Sua Excelência o Domingo. 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
1: Que gostoso.
2: Que gostosura, hein?
0: Clássico da música popular regional, hein? Juntos aqui, hein? Valmilhome e Joãozinho Gomes, hein? Pras minhas paixões, hein? Eita, que música linda, hein? A música da nossa terra, hein? Dos cancioneiros do meio do mundo.

0: tinha um ralho nela, tela, não foi até o
1: ralho, puxão de orelha.
2: Tá ligado nesse treinado, solitário andar.
1: Linda, maravilhosa e cintura de pilão.
0: Olha, por causa disso que tu pegou uma cagada.

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0: Oba, Emazé, aquele abraço.

0: Jotanei, tem uma que quer te dar um ralho. Eu nem vou ligar aqui o telefone que ela quer ligar pra ti. A tia Bacu, lá do Curralinho, que não corre.
1: Ei, tia Bacu, aquele abraço.
0: Festa dela foi um estouro, sábado, sexta e sábado. Tinha muito cochito. Eu lembrei da minha irmã da Raimundinha que tá no céu. Eu quero é banha, só banha. Pra passar mal depois.
2: Vai. Olha, mas dizem que uma banha de porco é a melhor gordura, é mais sadio, né? Você faz uma pururuca, Jota, né? Aquele porquinho, a pururuca. Nossa, que é gostoso demais. Você pega, esquenta a banha do porco e joga só por cima da pele, meu amigo. Fica coisa de outro mundo.
1: Olha,
2: outro planeta.
1: Horário, atropelamos o horário. Finado Marlindo Serrano. Chamava de bácula. É aquela bácula criada em casa, enfim. Tô com apoio.
3: Jaci Jans. Tá na companhia do filhão Zequinha Jans.
2: O Zequinha. Estão
3: no trânsito, estão indo fazer compras. Na maior rede de supermercado.
1: Jaci, de tradicional família macapaense, filho do seu
3: foi
1: Santos.
3: Foi prefeito
1: de Macapá, ele, um grande abraço.
0: É a praça aí, Jaci Barata, Jucá.
1: O rabo de cabra.
3: É o rabo de cabra,
1: Gente boa.
3: Jaci Jans.
1: Grande abraço.
3: Alô, Zequinha, aquele abraço.
2: E o meu
3: abraço.
2: Amigo, empresário Zequinha.
1: Qual é a tua, Zequinha?
2: Zequinha, gente boa demais.
1: Gente fina. 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
2: O mais frequentado aqui pelos nossos irmãos aqui da Guiana Francesa. Meu amigo.
1: Joca, vai.

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0: Bota pra cima isso aí, Joca. Manda ver, garoto, aplausos aí pra Elber Matos, hein?
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0: Calécio quer falar, hein? Abre o microfone dele aí, Joca.
2: Olha, Jotanei, eu gosto sempre de exaltar aqui os nossos amigos da nossa terra, né? E vou exaltar aqui, parabenizar meu amigo inspetor Fernando Lourenço, Jotanei. Ele vai receber uma comenda nacional aí. Olha, o inspetor da classe especial da Guarda Municipal de Macapá, Fernando Lourenço, será homenageado, Jotanei, com a medalha de mérito MS do Brasil. Será dia 8 de outubro, às 18 horas, no auditório Freitas Nobre, na Câmara Municipal de São Paulo, lá próximo ao viaduto do Jacareí, em Bela Vista, São Paulo. Ele vai receber essa comenda aqui da Icebrás, né? E outras comendas aqui que o meu amigo inspetor da Guarda Municipal, Fernando Lourenço, o número do ofício é esse aqui, é o 0051 de 2026 da Icebrás, assinado pelo presidente da Icebrás, o Cleiton de Araújo Fiuza, e o advogado responsável, doutor Rodrigo Fernando Henrique de Oliveira. Então, parabenizar aí meu amigo inspetor Fernando Lourenço por mais um reconhecimento. Ele é um guarda municipal muito qualificado, Jotanei. Então, um abraço pra ele e um bom domingo aí. E parabéns, meu amigo Fernando Lourenço. E parabéns também pela Guarda Municipal ter um inspetor tão qualificado como é você.
3: E que tem vários, né? Nessa lavra na Guarda Municipal, sabia? Tem uns que trabalham lá, que prestam serviço lá na União dos Negros do Amapá, no Centro de Cultura Negra. Jotanei, estive batendo papo com eles, os caras, todos, muita qualificação. Não é só ser guarda não, assim, guardinha comum, não. É qualificação, como na Polícia Militar.
2: E educação, né?
3: Quase todos têm qualificação em educação, em direito e tudo isso. Calécio, é muito bonito, assim, ver a gente falar, você falar, outros jovens falar, a juventude. Pessoas que gostam desse estado, pessoas que amam Macapá, o amor é muito grande dentro do peito, e que você consegue homenagear e falar das pessoas que prestigiam, que tem conhecimento nesse estado. Essa molecada tem que assistir esse programa e tem que verificar isso e criar esse pertencimento, Jotanei. Vamos pra cima, meu irmão.
4: Jota, hoje celebra, né, Jota? 83 anos do ex-território federal do Amapá.
0: Já falamos aqui.
4: Hoje é dia 13.
0: O Carlos já contou essa história aqui.
4: Está nas redes sociais
0: aqui.
4: Aí.
0: Olha, ainda nessa esteira de se reconhecer as coisas, quero elogiar aqui o governo do estado do Amapá pela questão de reduzir de 60% para 50% a nota do concurso para a educação do estado do Amapá. O governo do estado, com essa medida firme, elogiável, importante, vai melhorar a vida de muitas famílias aqui em Macapá. Parabéns ao governo pelo seu tirocínio, por reconhecer isso aqui. Reduzir de 60 para 50 a nota do concurso público para a educação. É preciso que todo mundo saiba de que o governo do estado possui 171 escolas e 106 mil alunos matriculados, e precisa desses profissionais numa boa hora, num melhor momento. Nesse mês de setembro, que é um mês para celebrar, que tem uma importância capital para a nossa história, o governo do estado vem com essa informação. Reduziu a nota de 60 para 50% do concurso público da educação do estado. Imagine, os senhores, o número de famílias, o índice de satisfação dessas famílias com essa medida elogiável do governo do estado.
3: E que foi com muita luta, tu sabia? Porque não é assim fazer disso do dia para a noite. Existe justiça para isso. Existe o poder da justiça para que isso seja realmente de fato de direito.
0: Bom senso da
3: Bom
0: autoridade.
3: Bom senso de tudo isso, tá? Jotanei também na rua da minha casa, eu não vou falar o nome dele, não. Eu falei para ele: pô, tu tá fazendo o quê? Não, eu tô trabalhando. Tu sabia que o cara voltou a trabalhar agora?

0: Essas PEC agora?
1: É.
0: Cara, não fazia mais nada, era só beber cachaça. Não vou falar teu nome aqui. Só beber cachaça. E o cara agora tá tendo uma renda, bicho. É mole?
1: É.
0: Tá feliz da vida.
2: Enquanto isso, no Texas, Donald Trump. Hein, Joca?
1: É.
2: 25 mil reais pra cada cidadão.
1: É verdade.
2: 5 mil dólares.
1: É muito poderoso.
3: Hein? Notícias de domingo.
0: Bora pro Texas.
1: Aqui e agora, vai. O jornalismo da Diário, no domingo, começa por aqui, hein, vai.
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5: Nas eleições de 2026, 158 milhões e 700 mil eleitores e eleitoras estarão aptos a votar em todo o país. De acordo com dados disponíveis na página de estatísticas eleitorais do Tribunal Superior Eleitoral, TSE, neste ano, brasileiros e brasileiras vão às urnas para escolher presidente da República, governador, senador, deputado federal, deputado estadual e deputado distrital. O eleitorado brasileiro está distribuído em 5.571 municípios, além de 186 cidades no exterior. A votação ocorrerá em 517.206 sessões eleitorais, organizadas em 2.641 zonas eleitorais. Em comparação com a última eleição geral, houve aumento de 2,3 milhões e 300 mil eleitores e eleitoras aptos a votar. Os três menores colégios eleitorais estão na região norte. Roraima tem 401 mil eleitores, Acre 614 mil eleitores e Amapá 577 mil eleitores. Somados, os estados reúnem cerca de 1% do eleitorado brasileiro. Uma nova via em construção na região da Lagoa dos Índios deve criar uma ligação direta entre as zonas oeste e norte de Macapá e oferecer alternativa para motoristas que hoje utilizam a rodovia do Centenário. A obra foi apresentada pelo secretário estadual de transportes, Marco Jucá. Durante a fala no programa Luiz Melo Entrevista do Sistema Diário de Comunicação, na última sexta-feira, dia 11, o projeto faz parte de um conjunto de intervenções para criar alternativas de circulação entre Macapá, Santana e Mazagão. Entre elas estão a duplicação da AP-440 no quilômetro 9 e outras ligações entre os bairros e rodovias. Para o secretário, distribuir o fluxo por diferentes vias é uma forma de reduzir congestionamento, tempo de deslocamento e consumo de combustível.
1: Olha, essa rodovia aí é fundamental. São obras sociais palpável que você bate e sente a importância delas para o conjunto da sociedade. Essa nova rodovia aí vai interligar bairros da Zona Oeste à Zona Norte da cidade de Macapá. Você não imagina o tamanho da importância dessa via que está sendo construída pelo governo do estado.
2: Só não, aliás, vê quem não quer, né, Jota? É,
1: aliás, eu quero sugerir dois nomes para essas rodovias. São nomes de duas pessoas que abriram picadas, abriram rodovias, ruas e avenidas em Macapá. É Walter do Carmo ou Amaury Guimarães Farias. Amaury Guimarães Farias ou Walter do Carmo. Foram dois grandes amapaenses que trabalharam muito, abrindo ruas, avenidas.
2: Na construção da capital, né?
1: Na construção da capital, hein? Prêmios de domingo, hein? Vai rolar o primeiro bloco, é aqui agora, vai, garoto, hein? Corpo telefone, hein?
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6: Vamos lá com o resultado dos ganhadores do primeiro bloco. Quem levou para casa uma cesta básica de alimentos, oferecimento Pneumoclínica Ruth Leis Silva, foi o Benedito Ribeiro Barros, do bairro Perpétuo Socorro. No segundo prêmio, 10 Pitinho Caipira Franceses, oferecimento Shopping Rural. Quem levou foi a Silvia Pereira de Souza, do Renascer 1. E uma cesta básica de alimentos, oferecimento Supermercado Santa Lúcia, presente no seu jeito de viver, foi para Iganilde Alves da Silva, do Macapá Baduz. Vamos liberar o segundo bloco.
1: Segundo bloco, hein? Vamos lá, libera a vietinha, garoto. É agora, vai.
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6: No quarto 4 prêmios, temos uma caixa de frango, oferecimento no Triângulo Maracá, economia de verdade todo dia. No 5º prêmio, uma caixa de água sanitária, oferecimento produtos Açucena. 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

0: 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E no sexto prêmio, uma cesta básica de alimentos. 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
1: Santa Lúcia aberta até que horas?
0: Hoje até às 8 horas.
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1: Ah, se acontece aqui, acolá, ou tá sempre acontecendo, troca de cama. E daí? Suel e Dilcinho aqui no Sua Excelência, o domingo. Rola aí, garoto, é pagodinho novo. Rolando na praça, hein, vai.
2: Aquele pagode gostoso. Eu gosto muito.

0: de cama é o Soel e o Dilcinho, o diferentão, hein? Olha, outra obra palpável é na malha viária de Macapá, uma obra maiúscula, enorme, hiper para salvar vidas. Governo do estado mandou retirar o tapume pela Padre Júlio Maria Lombardi do novo pronto-socorro, o novo HE. Passe lá para você ver o tamanho, a beleza de tudo aquilo que vai salvar vidas, hein? Não sei se o Carlesso conhece essa música aqui.
1: Peraí, antes, deixa eu fazer uma homenagem aqui, Jotanei. Rapidinho. Olha, parabenizar aí. Olha, tá com muita felicidade o meu amigo Júlio Bosco. Ontem, Jotanei, lá foi a formatura do filho dele em ciências da computação.
0: Parabéns.
1: Né? Lá no estado do Pará.
0: Parabéns.
1: Fazendo a festa aí, em memória aí do seu João Bosco Nogueira Lima. E da dona Luzia Silva Nogueira Lima, os avós já estão no andar de cima, mas estão felizes aí com a formatura dele, João Bosco Neto, JN. Então que ele se forme e venha aqui para o estado do Amapá, porque o curso dele é um curso que está no momento. Ciências da Computação é um curso que hoje, né, as novas tecnologias exigem. Então... João Bosco Neto, seja bem-vindo aqui ao estado do Amapá. Papaizão Bosco tá feliz da vida com a formatura do filhão ontem lá na capital paraense. Então,
0: pro garoto!
1: Mais um amapaense formado em ciências da computação e com certeza vem aqui pro estado do Amapá nesse novo momento, todo o sucesso do mundo.
0: Tá legal, vou trazer o roqueiro Léo Jaime. Sabe qual é o nome da música? O Pobre. Toca aí, vai. É agora. É o Léo Jaime, né? É o Pobre. Conhecia essa música aí?

0: Não é o Jaime Nunes, é da CES, é o Jaime. É o Léo Jaime. Tem nada a ver com
1: Léo
0: o
1: Jaime.
0: É o pobre.
1: Você falou Jaime Nunes, foi?
0: Não.
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0: Uma nota de

Segura aí, Jó. Olha, uma nota de falecimento, hein? Faleceu hoje o funcionário público aposentado da prefeitura, Hermes Pinheiro de Souza. Esse cidadão reside lá no bairro do Trem, na Celinho de Leão, a avenida, uma contribuição inestimável dada a Macapá, ao Amapá, ao Estado, ao ex-território. Morreu com 99 anos e participou 50 anos do movimento Alcoólicos Anônimos. Uma pessoa maravilhosa, conheci ele. Quando eu cheguei na prefeitura, já encontrei ele lá. O seu Hermes Pinheiro, dizer à família dele muito obrigado por tudo que esse cidadão fez por Macapá. Uma pessoa maravilhosa, que ele descanse em paz. Obrigado, Martins, e obrigado ao Laércio, filho dele, que ligou aqui pra gente pra dar essa notícia triste. Olha, o que eu vou dizer aqui é muito grave a respeito da morte do seu Hermes Aquino. Esse cidadão, que o Amapá é estado hoje, tem muito da contribuição dele, morre sem receber direitos trabalhistas que ele tem direito na Macapá Preve, onde há um rombo enorme de dinheiro que levaram de aposentados e pensionistas da Prefeitura Municipal de Macapá. Certamente, ele morreu, o seu Hermes, repito, uma contribuição inestimável à vida pública mapaense,

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0: Essa música é fantástica. Vanusa tava iluminada. A gente pede isso. Que o eleitor amapaense, o eleitor brasileiro esteja iluminado no dia. Pesquise, vá atrás, conheça o seu candidato. Não vote em candidatos que não vêm para sabatina. Não vote em candidatos que não vão para debate. Sabe por quê? Esses caras não estão nem aí para você. Não estão nem aí para o futuro do Brasil. Não estão nem aí para os seus filhos. E a gente precisa sim de representantes que nos representem. Que não fujam da briga. Que estejam lá para lutar pela nação brasileira. Para lutar pela sua família. É isso que a gente precisa. Candidato fujão. Candidato que não vai passar batina.
1: Que não tem proposta.
0: Candidato que não tem proposta. Candidato que só fala para os seus. Para mim, não serve. E tomara que para você não sirva também. Reflita. Faça essa reflexão. Nós ainda temos tempo. E muito tempo.
1: Não vote em candidato que está focado no fundo eleitoral.
0: É.
1: Partidário também. Então, é só tirar de reta. 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
2: 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E no guarda-roupa, já fui lá. Então, candidato, Carlésio, quando eu falo, Francisco, que fez, que faz e que tem potencialidade de fazer nesse estado,
0: claro.
2: De levar... É o amor pela terra, é tudo, meu irmão.
1: Com certeza. 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Tá lá pelas bandas do Tessalônica, no recanto Nossa Senhora do Carmo. 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
0: Aos 7 meses de vida, a Aurora Isabela Garcia passou por um procedimento delicado para o controle do glaucoma congênito no Hospital de Clínicas Dr. Alberto Lima, UHK, em Macapá. O atendimento contou com suporte da nova estrutura tecnológica de serviços de oftalmologia, que recebeu equipamentos que ampliam a precisão e a segurança em procedimentos de maior complexidade. A mãe, a cubana Thalia Garcia, de 24 anos, percebeu que um dos olhos da filha, à época com 4 meses, estava visivelmente diferente, tanto no tamanho quanto na coloração. A família buscou atendimento particular e recebeu o diagnóstico de glaucoma congênito. Depois disso, procurou a rede pública estadual e Aurora passou a ser acompanhada pela equipe especializada do HCAL. Desde o dia

0: Diagnóstico, Aurora vem recebendo acompanhamento especializado para o controle da doença e a preservação da visão. Para reduzir a pressão ocular, a bebê foi submetida a um ciclofotocraume, procedimento que usa um laser para atingir a parte do olho chamada corpo ciliar, reduzindo a produção do líquido que circula dentro do olho e assim ajudando a diminuir a pressão ocular. Os preços médios do etanol hidratado caíram em 13 estados, subiram em 12 e ficaram estáveis apenas no Piauí e no Distrito Federal. Na semana passada, os dados são da Agência Nacional de Petróleo e Gás Natural e Biocombustíveis, ANP, compilado pelo AE Texas. Nos postos pesquisados pela ANP em todo o país, o preço médio do etanol subiu 0,25% a R$ 3,95 o litro. O menor preço médio estadual de R$ 3,70 o litro foi registrado em São Paulo, enquanto o maior preço médio foi verificado no Amapá, R$ 5,81 o litro.
1: Sendo ecopostos espalhados em toda a cidade de Macapá. Mas o jornalismo da Diário continua. Agora no Sua Excelência Domingo, foi com o Carles, notícias de domingo. Agora tem duas rapidinhas contra Cícero Franco. Manda pro Joca, vai.
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1: E aí, hein?
3: Rádio Difusora de Macapá, 80 anos, mais uma mega iniciativa de Janari Gentil Nunes, primeiro governador do então Território Federal do Amapá. Na última sexta-feira, dia 11, a Rádio Difusora de Macapá celebrou 80 anos de fundação. Inaugurada em 1946, a emissora pioneira foi fundamental para a integração do Estado, servindo como um principal meio de comunicação, prestação de serviços e transmissão de recados para as comunidades ribeirinhas e do interior do Amapá ao longo de décadas. A programação de aniversário celebrou o legado da emissora, destacando os profissionais que fazem parte da história viva do rádio amapaense e o planejamento estratégico do governo do estado para o futuro da comunicação pública local.
1: Tem mais uma!
3: Rápido. Membro do Tribunal de Justiça do Amapá visitaram no dia 9 de setembro, na Zona Norte, a Casa da Mulher Brasileira. Magistradas realizaram na última quarta-feira, dia 9, visita institucional à Casa da Mulher Brasileira, em Macapá. A atividade teve como objetivo aproximar o Poder Judiciário da rede de proteção e atendimento às mulheres e conhecer de perto a estrutura, os serviços e as diretrizes da unidade. Integraram a comitiva a desembargadora Laide de Paula, juíza Liege Gomes e também a juíza Michele Farias.
1: Tá legal, esse é Tarcísio Franco, hein? Agora tem prêmio de domingo. Corra pro telefone, ainda não acabou, hein? Vai, libera a vinhetinha, joga.
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1: Diga lá, Bruna, vamos lá, garota.
4: Vamos lá. No segundo bloco, os ganhadores. Quem levou para casa uma caixa de frango, oferecimento no Triama Maracá, foi a Monique Stephanie Ferreira Sena, do Muca. Uma caixa de água sanitária Sucena, 12 unidades, oferecimento produtos da Sucena, foi para Rita Guedes da Silva, do Jardim 2. E uma cesta básica de alimentos, oferecimento Supermercado Santa Lúcia, presente no seu jeito de viver, foi para Hugo Gonçalves Santos, do Brasil Novo. Vamos liberar o terceiro e quarto bloco.
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1: Fique esperto. Vá pro telefone.
4: No terceiro bloco temos uma caixa de frango, oferecimento do Triama Maracá. Um grande prêmio. E no quarto bloco temos mais uma caixa de frango, oferecimento do Triama Maracá, economia de verdade todo dia. 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Você pode ligar para ganhar no 984263261.
1: Repita, por favor.
4: 984263261.
1: E agora, Carlésio, qual é a próxima atração do Sua Excelência, hein?
0: Batuque Marabaixo e Gengibirra com ela.
1: Ô, Marabaixo.
0: Batuque, Gengibirra. A ordem dos fatores não altera o
1: produto. Até porque a Gengibirra já tá rolando bastante.
5: Já tá todo mundo bacana, graças a Deus, pra sair daqui pra praça, pro ir pra praia, ir pro João do Camarão, Fazendinha.
1: É.
5: Tarcísio, hoje nós vamos rumo.

0: uma tartarugazinha, o que tu diz?
1: Tem mais hoje?
0: Tem.
1: Rapaz, olha lá. São, se eu não me engano,
0: de cantu.
1: 5 atrações, né?
0: Ai, ai, papai, muito bom.
1: Tá mandando bem, hein? Ah. Significa dizer que a prefeitura de Tartarugalzinho tá ainda com caixa, né, Jota?
2: Tá com caixa.
0: Ai, ai, isso é muito bom, isso é muito bom, isso é muito bom.
1: Transbordando, hein? Olha, ai, foi Léo Magalhães? Foi?
0: Eu fui lá quarta-feira.
1: Não, ainda tem ainda banda...
0: Muito magnífico. Bom,
1: banda magnífico.
0: Os dois pintantes, Rodrigo Silva e Elson Summer.
1: É hoje, é?
0: Dançando
1: todos
0: lá.
1: Todos granados.
0: Ei, ei, ei, dança muito eles, viu? Quem? Só não quero eles na minha casa dançando, mas eles dançam muito.
2: Nem eu.
0: Ei, sabe quem falaram? Sabe de quem falaram lá? De ti. Oi. E do Melo. É. Ainda chamaram vocês dois de canela fina. Eu te defendi. É,
1: pintante.
0: Não, pintante. Maluvidos.
1: Maluvidos.
2: Canelinha.
0: Canelinha do... fina chamaram pra eles.
2: Canelinha do seu Luiz, tá linha 60, que é aquela mais fina.
0: A tua tá 80, graças a Deus, né, Ney? Mas é isso aí, Jotanei. Carlécio, a gente quer mais uma vez aqui divulgar, porque nós continuamos via Improi, Prefeitura Municipal do Macapá, Comunidade em Foco. O que é o Comunidade em Foco? É o Improi indo às comunidades, preenchendo os uma pesquisa, tá, que nós fazemos. Não fiquem preocupadas com a comunidade que nós estamos indo. Tem pessoas que não estão em suas residências, mas com isso nós já conseguimos, Calécio, descobrir muita coisa sobre centro comunitário, sobre necessidade de UBS, sobre necessidade de creche. Isso tudo estamos fazendo reunião, porque sai em um relatório, porque ninguém sabe os desejos e as necessidades. Por isso que nós temos esse projeto Comunidade em Foco no Improi, via Prefeitura Municipal de Macapá. E o museu continua indo nas escolas. Essa semana nós fomos só 2 dias, nós vamos fazer só quarta e sexta. Por quê? Porque a gente não tem material suficiente ainda, a gente está fazendo outros materiais para levar para todas as escolas, porque a gente vai e deixa o material que fala sobre toda a propriedade do negro, todo o que o negro tem de contribuição e que tem dado para esse estado, onde nós somos mais de 70% dessa população. E este final de semana também, nós tivemos nas festas tradicionais que nós temos o apoio do nosso grande senador Davi Alcolumbre, através do nosso amigo Evandro Guilhome, do prefeitinho também, que tem dado esse apoio, e principalmente da Secretaria da Secult, a nossa secretária Clícia de Miceli, e da Fundação Marabá Josilana Santos. Uma festa muito bonita. Parabéns ao Quilombo do Curralinho, que fez uma novena lá com o seu o bambambam de tudo. Rezou lá. E a gente, como também no Malocão do Pedrão, festa de São Raimundo, muito boa. Parabéns para as comunidades que fizeram essa festa e que mantém essa tradição. Porque festa de tradição é festa que tem o dia do santo. É a festa que prestigia o santo daquela comunidade. Não é só fazer o aparelhar de taca-taca, como diz a tia Bacu. Tem que ter o santo que
3: respeitar
0: prestigia.
3: Respeitar a tradição.
0: Respeitar uma tradição. Claro, tradição é tem santo. Não adianta tu querer fazer uma festa tradicional, como tem comunidade que pensa que festa tradicional só é o bambambam, só o mero de rock. Não é, não. Tem que ter esse senhor, o santo. E nós estamos justamente catalogando e fazendo isso em comunidade que respeita e que tem isso. Outra coisa, Carlécio, também que a gente tem muito importante. Fizemos ontem uma reunião muito produtiva já sobre o mês da consciência negra, que é o mês de novembro, porque ninguém faz nada em cima da hora. Já tivemos o aceno do governo do estado, através da Secult, Clícia de Miceli, da Fundação Marabaixo, através da Josilana Santos, e do prefeitinho também, Pedro da Lua, que está conosco nessa luta, tá? Que é o mês todo de conscientização, de prestígio e de divulgação das coisas que o preto faz. Para você ter noção, o primeiro apontador, o primeiro engenheiro que era o apontador, que era uma pessoa, um construtor, foi negro nessas aqui no estado do Amapá. Não é, não, Paulo José? O Paulo José sabe muito bem disso, que está no conselho, que fez essa pesquisa e que nos levou. Então, a gente só tem a agradecer as comunidades que participaram. E as comunidades que não puderam vir, vai ter uma próxima, não se preocupem. Vai ter uma próxima ainda semana que vem e vocês vão estar presentes. Mas, Jotanei, a Cleide do seu Alagoano está mandando um abraço para ti, a filha da tia Mimi, tá? Cleide, a Cleide.
2: A Cleide. Cleide, querido, um grande abraço. bom domingo.

0: para você. Uhum. Enfim, saudade da tia Mimi.
1: Senhor Alagoano.
0: Do Paulão.
1: Paulão, é irmã, enfim, do Paulão, é. A Marisete lá da favela.
0: Ela mora lá na...
1: Não,
0: é,
1: ela,
0: uma avenida,
1: não, não.
0: Ou uma rua com o nome...
1: O nome do...
0: Do Paulo do Espírito Santo.
1: Paulo do Espírito Santo. A Marisete aqui da Baixada.
0: Filho do
1: Alagoano.
0: Alagoano.
1: O senhor Alagoano. O Capixaba que tá lá, ó. Capixaba, Carlesso. Pode mandar a gente de birra pra ele.
0: Manda um abraço.
1: O Miguel bem aqui.
2: Ah, tá na sintonia.
1: Da esquina,
2: aí,
1: o Miguel amigão, tá na sintonia. É. Tá dizendo aqui pra ti, pra tu mandar uma hoje de birra pra ele,
2: na
1: tá?
2: Hora.
1: Pois é, então todo esse pessoal aí, um beijo,
0: pessoal,
1: um abraço.
0: O Finado Oliveira também ligado do programa, viu?
1: Eu não posso mandar abraço pra todo mundo, porque senão vou ter que comprar um programa,
2: estratégia.
1: Né?
2: Estratégia.
1: Todas as comunidades que estão mandando aqui no celular, um abraço, Jotanei. Manda um abraço para todas as comunidades.
0: Grande abraço às comunidades.
1: E que pedem a sua presença.
0: Salve o nosso Marabá, salve a nossa música preta, salve todo mundo ligado a esse grande movimento.
1: Exatamente, que essa rádio tem prestigia, viu, Melo? Nosso abraço,
0: agora,
1: um beijo.
0: Só no outro.
1: Tamo junto, vambora. Mete a cara, Macapá.
0: Batuque.
1: E Gigi Bia, grande pintante maluvido, JN, falou
0: apoio,
1: tudo.
0: Garoto.
1: Vamos lá.

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0: mês de setembro. Parabéns aos aniversariantes do dia, hein? Parabéns ao meu neto pré-adolescente, Luiz Gabriel, tá fazendo 14 anos hoje. Uma alegria inconteste na minha família por isso, hein? 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
0: 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Uma nova leitura, hein? A música...

0: O pagode foi consagrado pela Banda Brasil em 1993. Opa. Numa nova roupagem ao vivo com o Tiaguinho aqui no CCNS. Oba, vai, ao vivo.
1: Vou oferecer pro meu amigo advogado, doutor João Paulo Vaz.
0: Bom dia.
1: Tá na sintonia do Sua Excelência.
2: Levanta essa mão, tá, Gizinho?

0: sendo o rei do açaí, a melhor amassadeira de Macapá. Minoça Furtado, esquina com a Milton Silva, do Santa Rita, hein?
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0: Todo mundo!
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0: Todo mundo!
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0: Joaquim.
1: A mão pro alto.
0: Todo mundo. Depois das 12 tem Vivo Rádio com Luiz Melo. A melhor parte do rádio de domingo a partir das 12 é com ele.
1: Pode
0: ser. E um montão de convidados.
1: Vamos relembrar.
0: Dentre eles esse radialista, hein? É, que legal, hein?
2: 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Oh.
1: E aí?
0: É o seguinte. Se você passar na Padre Júlio,
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0: em frente ao prédio da Ceia, a frente é para Padre Júlio. Olhe para o outro lado. O governo do estado mandou retirar o tapume do novo pronto-socorro. Está lindo, hein? Está um cinema. Uma obra para salvar vidas, hein? Agora a Anitta, aqui no programa, hein? O sucesso dela atende pelo nome de Mandinga. Troca ela. Mandinga! Anitta já cantou lá na frente, hein? Enquanto isso.
3: Vai, vai, vai, vai.
0: Aí chegou.
3: Vai.
0: Já tem prêmio de domingo, hein?
3: Vai, vai.
0: Olha, Anitta.
4: Vai.

0: festa. Choca, é o seguinte. Segura aí. Imaginem os senhores a satisfação dessas famílias nessa notícia bombástica dada pelo governo do estado nesse último final de semana. O governo do estado reduziu a nota de 60% para 50% para quem fez concurso público para a educação do estado. O estado possui e precisa de professores, possui 371 escolas e tem 106 mil alunos matriculados, hein? Vai!
1: A melhor...
0: É, agora tem. É, segura aí, Joca.
2: Ei, Jotanei, a melhor coisa, a melhor segurança que a gente tem na vida, eu tiro por mim.
0: É, o seu emprego.
2: Eu sei. Eu me aposentei essa semana, Jotanei, é, vamos fazer um churrasco ainda, viu?
0: Poxa, que bom, que legal.
2: Aposenta!
0: É. Joca, é o seguinte, hein? Vamos tocar a moça aí, hein? Já já tem a finalização de prêmios de domingo, hein? Agora tem o Tchê, hein? Linda esse pagodinho, hein? Mandar pra alguém aí, ô Carlete?
3: Eu vou mandar pra minha Vitória. Bruna Vitória, que
0: pronto,
3: está aqui
0: olha,
3: no ar.
0: Olha,
2: ai, o amor está no ar.
0: Está no ar.
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0: Olha aí, bacana.
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0: Tchê, moça, é o nome.

0: fogo, pronto socorro, é da beleza, hein?
1: Olha, Jotanei, eu também vou mandar pra ti, pra você, apesar de ter chamado vocês de canela fina, pra você, Fumelo, viu? Vazilana, viu?

0: notícias de domingo. Duas notícias que você não sabe, vai saber agora. Só depende do Joca, hein?
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0: Com a palavra, Carlésio Rogério.
2: Notícias de domingo.
0: Vamos lá, garoto, hein?
3: Na TV Câmara, deputados tramitam um projeto de lei que permite ao passageiro transferir a titularidade de passagem aérea de forma gratuita em até 24 horas antes do embarque, por meio do site, aplicativo, central telefônica ou atendimento presencial da companhia aérea. Pelo texto, a empresa terá até 2 horas para concluir a transferência e cada bilhete poderá ser transferido apenas uma vez, sendo vedada a comercialização, intermediação ou revenda de passagens por esse meio. Ficam de fora os bilhetes comprados com descontos exclusivos para idosos, estudantes e outros grupos específicos.
0: É, tem mais uma. É, notícia de domingo. 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
3: A Justiça Federal no Amapá julgou parcialmente procedentes os pedidos formulados pelo Ministério Público Federal em ação civil pública que trata de ocupações e edificações situadas em área de preservação permanente, às margens do Rio Amazonas, na rua Beira Rio, na orla do bairro Perpétuo Socorro e na região da antiga Praça Zaguri, atual Praça Jacibarata, em Macapá. As sentenças estabelecem medidas voltadas à recuperação ambiental da área, a prevenção de novas ocupações irregulares e a proteção das famílias em situação de vulnerabilidade. A decisão reconhece que a execução das providências envolve diferentes órgãos públicos e políticos de meio ambiente, urbanismo, habitação, assistência social, razão pela qual deverá ocorrer de forma planejada e progressiva, com definição de responsabilidades, etapas e cronogramas. Um dos pontos destacados na sentença é que as intervenções e medidas de urbanização já realizadas ao longo dos anos deverão ser consideradas na fase de cumprimento. Assim, providências que tenham alcançado integralmente os resultados determinados não deverão ser repetidas, cabendo identificar o que já foi efetivamente executado e quais obrigações ainda permanecem pendentes.
0: Tá legal. Precisava ouvir. Vou ouvir agora Ivo Canucci aqui no programa Saudades dele. O nome da música é Isso é Macapá.
1: Está entrando no ar o Canto da Amazônia. Um programa com
0: não tem problema.
1: O jeito da nossa

0: Grande Ivo Canute, hein? Saudades dele, hein? Cante o nosso colega aqui na Diário, hein? Vamos pro apoio na volta, finalização de prêmios de domingo, hein? Com você, Joca, vai.
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0: Olha, são 11 horas e 44 minutos aqui no programa Sua Excelência, o domingo. Olha, muita gente tá feliz com essa última aí comunicação do governo do estado, em que baixou a nota aí pro último concurso da educação em 50%, né? A propósito do que já aconteceu, né, com a nota que foi reduzida aí da Polícia Militar também, do último concurso, né? O governo do estado agora anunciou nesta última semana aí a redução para 50% aí da nota do último concurso da educação. E também tem mais. Olha, o governo do Amapá publicou nesta sexta-feira, dia 11, essa tá quentinha, o edital do concurso público da Secretaria de Estado da Saúde. O concurso oferece 4.210 vagas para cadastro reserva em cargos de nível médio, técnico e superior. As inscrições devem ser feitas pela internet. Os salários variam conforme o cargo e a escolaridade. Para clínicos gerais, especialistas e subespecialistas, a remuneração inicial ultrapassa R$11.000. Nos demais cargos de nível superior, o valor é de R$5.500. Já para as funções de nível médio técnico, o ganho inicial é de R$3.360. Portanto, você que é técnico, que é enfermeiro, atua na área da saúde, né? Você se prepara aí, meu amigo, se qualifica, porque vai ter concurso público aí para a área da saúde aí no governo do estado do Amapá. Olha, é muita vaga, são 4.210 vagas para o cadastro reserva e cargos de nível médio, técnico e superior. É isso, foi a boa nova, né, da última sexta-feira, dia 11, né, anunciado aí pelo governo do estado do Amapá.
1: Tem tudo a ver com o novo pronto-socorro.
0: Sim.
1: Você quer ver como ele tá lindo agora? O governo mandou tirar o tapume pela Padre Júlio. Dá uma olhada, seus olhos vão brilhar de ver tanta beleza. É uma obra, uma demanda palpável que você pega, que vai fazer uma das coisas mais nobres que um cidadão pode fazer por uma população, é salvar vidas.
0: Salvar vidas, né, Jotanei? Você fazer concurso público, né? Você de repente muda a vida das pessoas, né? E essa questão da redução da nota,

0: né? Para você que fez aí o último concurso da educação no estado do Amapá, é uma coisa primordial, porque nós vamos ter sim que ter muitos professores, professores qualificados, professores que vão estudar, professores que vão sim formar essa juventude do estado do Amapá, que ela tem que se qualificar para ela trabalhar aí nos vários postos aí do ciclo do petróleo que vem aqui para o estado do Amapá. Vai para o Iapoque, né? Vai para os municípios mais próximos, vai para Calçuene, vai para o Amapá, ou seja, uma frente de empregos ampla vai ser aberta. Então a gente vai precisar sim do formador de todas as profissões, que é o professor. Então, tá de parabéns aí o governo do estado por essa iniciativa de reduzir a nota, do último concurso da educação a propósito do que foi feito com a Polícia Militar.
1: E Carlécio,
2: fechar concurso, prêmios do domingo, hein?
1: O concurso é a melhor coisa que tem, porque não fica aquela coisa temporária. Tá? Quem fala, porque é só agora, porque existe toda uma legislação, o seu leso, para poder chegar nesse ponto que está chegando, para poder adquirir essa estabilidade. É muito bom você dizer, olha, aqui com 30 anos eu estou aposentado, olha, eu estou feliz da vida, bicho. Eu espero que todos os meus amigos, os amapaenses,
2: eu já estou aposentado,
1: façam isso. Cheguem a esses 30 anos. Mas esse negócio de contrato, isso é ficar no pires. É. Então, uma pessoa que realmente está pensando por
0: tu
1: nós
0: para de
1: e está pensando por todos.
0: Que tu falou que tu vai fazer um churrasco para mim, pro JD.
1: Vamos fazer um churrasco.
0: Eu quero saber.
1: Eu vou fechar Mendonça Júnior, meu pintante. Vambora.
2: Prêmios domingo para fechar a tampa. Vamos lá, Joca.
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4: Vamos lá com o resultado do terceiro e do quarto bloco. Quem levou para casa uma caixa de frango oferecimento Nutriama Maracá, seu atacarejo 100% amapaense, foi o Francisco Souza Lages, do bairro Laguinho. E mais uma caixa também, oferecimento do Nutriama Maracá, todas as unidades abertas até as 13 horas e a do Pacoval até as 19. Foi a Maria Lucimar Santos Rabelo, do Santo Inês. E por último, uma cesta básica de alimentos, oferecimento Pneumoclínica Ruth Lai Silva, foi a Rosiane Costa Lima, da Ilha Mirim.
2: Agora vou uma lista completa dos ganhadores de prêmios. As autorizações vão ficar aqui na recepção da Diário 90.9, aqui na Coriolano Jucá, bem pertinho do ginásio Paulo Conrado, quase em frente à loja maçônica do
4: Número Caxias. 456.
2: Você pode vir aqui na recepção da
4: Até rádio. Quarta-feira. E vamos no Repeteco.
2: Repeteco dos ganhadores, hein?
4: Uma cesta básica de alimentos, oferecimento Pneumoclínica Ruth Lai Silva, foi para Benedito Ribeiro Barros, do Perpétuo Socorro, 10 Pitinho Caipira Franceses, oferecimento Shopping Rural, Silvia Pereira de Souza, do Renascer 1, uma cesta básica de alimentos, oferecimento Supermercado Santa Lúcia, presente no seu jeito de viver, Iranilde Alves da Silva, do Macapaba 2, uma caixa de frango, oferecimento Nutriama Maracá, foi para Monique Stephanie Ferreira Sena, do Muca, uma caixa de água sanitária Sucena, oferecimento produtos da Sucena, foi para Rita Guedes da Silva, do Jardim 2, uma cesta básica de alimentos, oferecimento Supermercado Santa Lúcia, foi para Hugo Gonçalves Santos, do Brasil Novo, mais uma caixa de frango, oferecimento ou Nutriama Maracá, foi para Francisco Souza Lages, do Laguinho, uma caixa de frango Nutriama Maracá, para Maria Lucimar Santos Rabelo e, por último, uma cesta básica de alimentos para Rosiane Costa Lima, da Ilha Merim, oferecimento Pneumoclínica Ruth Lai Silva. Se você não ganhou, domingo que vem tem mais.
2: Uma lista enorme de prêmios, uma lista enorme de ganhadores de prêmios. Quem ganhou, ganhou. Não ganhou hoje, pode ganhar no domingo que vem.
1: Não desista, lá do Mazagão, tô mandando dizer aqui agora.
2: Grande abraço.
1: Ganharam lá. Foi, elas sempre ganham lá, né? Elas dão uma sorte da porra.
4: Domingo passado, retrasado.
1: Retrasado, elas ganharam agora de novo. Um abraço pra todo mundo aí no Mazagão. Tô mandando um abraço pra ti. O Clodoaldo também. Aqui da Secult tá mandando um abraço pra ti. Gente, obrigado. Se eu for dar abraço. E olha, a Fifita do Pelé tá lá nos Fuleira.
2: Pai.
1: Com o pessoal da Marizete.
2: Pelé fez aniversário
1: recente. Com a Amaral. E o Zequinha, que tem 28 filhos, o Zequinha Amaral, Amaralzinho. Será que ele é afineto? Égua.
2: Esse Amaralzinho.
5: É bravo, hein?
2: Pai.
5: É doido,
2: Entre os três pagodes mais rodados hoje no Brasil, grupo Menos é Mais. O sucesso é espanhol.
0: Posso
2: é do Alessandro Sanz.
0: Posso oferecer?
2: Que virou pagode aqui no
0: Posso
2: aqui
0: oferecer, Jotanei? Vou oferecer, Jotanei, lá pro casal.

0: Gabi e Leandro, lá da Zimmer Peças e Serviços, estão na sintonia do programa Sua Excelência Domingo. Também vou mandar lá pro Alto Socorro Porronca, o Alto Socorro mais procurado do estado do Amapá. Liga lá no 991351520. E também vou falar aqui, sabe de quem, Jotanei? Mandar um abraço lá pro meu amigo empresário Patrick Nascimento e pro Ricardo Nascimento, irmão deles. São os homens fortes da Ótica Menina. A ótica que tem a maior tradição, a mais antiga do estado do Amapá. A pioneira está aqui.
1: Foi ocupou um espaço na antiga Prelazia, do primeiro prédio, os dois prédios da Prelazia, da então Prelazia de Macapá, continua aí na Praça Veiga Cabral.
0: É uma tradição.
1: Lá foi a primeira ótica.
0: Uma tradição desde
1: uma namorada lá.
0: Eita, desde 1966, né?
2: Quer pegar uma taca. Oi, irmão, que é o nome da mulher. Ei, Jotaneiro, vamos tudo agora pra Praça do Coco.
0: Ei, Patrick, essa nem tu e nem o Ricardo sabia. Lá,
2: peraí.
1: Tá legal. Coração partido, bem do começo, Joca, vamos lá. Eita, vai.
3: Não tem jeito, meu compadre. Vambora. Ela vacilou comigo e nós estamos aí, né?
1: É, pisou na bola, vacilou.
4: Eu tentei ficar com você. Eu tentei insistir, persistir, mas você só brincou.
0: Ei, mandar um alô pro professor Tavares, tá ligadaço no programa. Matemático, professor.

0: disse: se Deus quiser, Ele vai querer no domingo que vem, tem de novo. Sua Excelência, o domingo, hein?
1: Olha, Jotanei, mandar um abraço pra ele, meu amigo carioca, tá na sintonia. Mas eu falo, rapaz, mas esse Jotanei tem uma pegada carioca. Será que o Jotanei não veio lá do meu Rio de Janeiro? Falei, rapaz, essa pegada do samba do Jotanei tá no DNA dele. Um abraço pra você, meu amigo carioca, tá na sintonia do programa. Segundo piso lá do Vila Nova Shopping Center, meu
0: amigo. Bom dia pra ele.
1: Dá um tapa no seu visual, ele ou ela. Grande profissional, meu amigo carioca, tá ligado aí no programa.
0: Vou encerrar nossa homenagem póstuma a Júlia Medeiros, que morreu na semana passada, hein? Realidade, hein? Era o que eu mais tocava dela, hein?
1: Quer dar as últimas dicas aí? 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
0: Com açaí.
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0: É, bem do começo, Joca, vamos lá, hein?
2: Um beijo a todos os pitantes, um abraço e os maluvidos. Vamos pro lugar bonito, Jotanei?
0: Vamos lá.

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0: 16 horas.
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2: Então, senhoras e senhores, bom dia para quem é de bom dia. Boa tarde para quem é de boa tarde. E sejam todos muitíssimos bem-vindos. Logo, mi casa, su casa.
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2: Então, hora e vez de chamar logo uma mobília de altíssima qualidade, cá de casa e sangue do meu sangue.
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2: Família unida, jamais, jamais será vencida. Então, olá, filha!
4: Olá, pai! Viva o rádio! E hoje é domingo, 13 de setembro de 2026. É o 256º dia do ano no calendário gregoriano e faltam 109 dias para acabar o ano.
5: Não.
4: E você, me diz aí, sabe o que se comemora hoje? Hoje é o Dia Mundial da Sepse. Também é Dia Nacional de Luta dos Acidentados por Fontes Radioativas. Dia de São João Crisóstomo e Dia do Programador. Também é Dia Nacional da Cachaça. E a data é dedicada a uma das bebidas mais conhecidas da cultura brasileira e ajuda a contar parte da história do país, desde os engenhos de açúcar do período colonial até a produção contemporânea. Hoje também é o Dia Mundial do Agrônomo. E a data homenageia os profissionais que trabalham em áreas relacionadas à agronomia, ciência que busca produzir alimentos e matérias-primas de maneira eficiente, segura e sustentável. Então, pai.

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1: Para onde vai a direita no mundo? Pergunta-se. Extrema direita. A palavra assusta, mas os dados explicam melhor que qualquer susto. Vamos então construir um painel. Na Alemanha, a nova direita faz vitória numa eleição estadual e hoje lidera as pesquisas nacionais. Na França, a extrema direita aparece na frente para 2027. No Chile, José Antônio Kast venceu. Na Colômbia, a direita venceu por menos de um ponto. Mas o movimento não é de mão única. Tem idas e vindas. Por exemplo, na Hungria, Viktor Orbán caiu depois de 16 anos no poder. Em Portugal, André Ventura chegou ao segundo turno e perdeu de 2-1. Trump já venceu, perdeu e venceu de novo. As preocupações do eleitorado no hoje são reais. Segurança, migração.

custo de vida, ansiedade e frustrações perante instituições que prometeram e nem sempre entregaram. Isso não é longe daqui. Estamos chegando à reta final do nosso ciclo eleitoral com feitios decisivos e imponderáveis. Então, quais são as tendências?

0: Lista.
1: Muito se fala contemporaneamente sobre o fenômeno da ressurgência ou, para alguns, da nova direita. O que que a gente pode constatar do ponto de vista histórico para uma caracterização que não seja tão feita na ordem do dia, tão banal, tão apressada? De fato, há até mesmo um auto-reconhecimento sem pudores de um campo conservador que hoje se posiciona como direita. Ao se posicionar como direita, tem algumas agendas muito claramente constituídas. A agenda nacional, a agenda dos costumes, a agenda da capacidade econômica do Estado ser concentrada em prol do benefício da sua população, com todas as contradições do que isso implica do ponto de vista da sua relação muito confusa com o liberalismo econômico, com os antigos neoliberais da década de 90. Fato é que essa direita, ou extrema ou nova, tem tido, de forma bastante surpreendente, porque muita gente que nasceu há pouco tempo e não viveu mais do que 30 ou 40 anos da história contemporânea, do nosso tempo presente, vai tratar como algo muito natural que ideias como o radicalismo fascista ou como a aversão aos direitos das antigas minorias, negros, quilombolas, LGBTs, deficientes físicos e diversos outros espectros de direitos sociais que visam a inclusão. E aí, um desses grupos acaba tendo um papel incendiário, especialmente na Europa e nos Estados Unidos, ou nos mundos onde a gente fala industrializados, para tentar explicar um pouco das pautas dessa direita que visa sempre reivindicar a pauta nacional, reivindicar o direito do seu cidadão à prosperidade, à liberdade, à diminuição do poder do Estado sobre ele. É a pauta da imigração. Essa é uma pauta, sem dúvida alguma, global, que ajuda a gente a compreender um pouco do que é essa extrema ou essa nova direita. Essa, decisivamente, é a questão mais delicada, não só por conta de como a cultura ou os costumes se veem afetados em países como França, Inglaterra, Estados Unidos, Espanha e Portugal. Essa também acaba sendo uma pauta muito importante quando a gente observa os fatores que condicionam o porquê de alguém que mora em um país estranhar ou ver aversão na presença do outro, de outra cultura, de outra cor de pele. Sem dúvida alguma, os motivos econômicos, as pautas objetivas, emprego, renda, qualidade salarial, custo de moradia, que é um pouco do que a gente ainda tem hoje em 2026, de espólio daquela crise financeira de 2008, que a crise da Covid, que durou entre 2019 e 2021, acentuou em muito a desigualdade, a acumulação de capital, o desemprego ou o emprego de baixa qualidade. Por último, a gente tem que considerar os fatores tecnológicos, que não são só fatores econômicos. Para entender essa nova direita, a gente precisa entender como as redes sociais operam alavancas narrativas poderosíssimas, sendo verdadeiras câmaras de eco para ajudar a gente a entender como os discursos de intolerância, os discursos de identidade radical, os discursos de ansiedade e frustração hoje são canalizados em prol do engajamento. E, sem dúvida alguma, a rejeição do campo tradicional da esquerda com relação às tecnologias deixou uma avenida para a direita trafegar e jogar com a esfera das influências, dos podcasts, das redes sociais, dos perfis, das comunidades, dos grupos, das linhas de transmissão. A direita nunca negou a tecnologia, apenas não trabalha da tecnologia como algo emancipatório, tal qual, em algum momento, o campo da esquerda vai despertar para entender a importância da inovação, da tecnologia e de tudo isso que pode fazer, sim, o mundo do trabalhador melhor. No caso do que a gente está assistindo agora, para os próximos meses, talvez de um ano para cá, esse processo da presença da direita em ciclos eleitorais ganhou novos contornos. Ganhou contornos na Colômbia, ganhou contornos no Chile, ganhou contornos na Argentina e no Brasil. A gente tem agora uma ampla possibilidade anunciada pelas pesquisas, pesquisa é uma coisa, eleição é outra, da gente ter mais um avanço proporcional da presença da direita no espectro político das instituições. Como isso vai gerar uma nova relação dessa direita, uma vez ela estando no poder com as instituições, há uma imensa dúvida. Para

0: muitos, a direita, quando se torna poder, erode, degrada, diminui as instituições em favor da relação direta entre o povo e o seu líder. Mas para muita gente, a direita também é uma forma de repensar, de resetar, de reconstruir relações, especialmente nas democracias liberais, onde muitas vezes fatores como relações pessoais, relações corruptas, acabam aí sim também ajudando a gerar uma narrativa de que as instituições não vão ser erodidas pela direita. Na verdade, elas já são erodidas, elas já são derrubadas, elas já são corrompidas pelo sistema político tradicional. E aí é nesse lugar que a nova direita se coloca como uma narrativa potente, a de que ela é mudança, de que ela é a restauração da ordem, de que ela é um recomeço para as coisas melhorarem. O ponto central acaba sendo, via de regra, um só: a ansiedade, o baixo nível de vida, o custo habitacional, as qualidades dos serviços públicos e tudo isso que é tão complexo no mundo de hoje ser provido, mas que para quem é desafiante no sistema político, sem dúvida alguma, é um prato cheio.
1: Daniel Chaves Ribeiro, O Mundo, O Analista.
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1: Mas, de volta à sala de estar, eu digo: amplexos e axé pra todo mundo! Sabe por quê? Porque a casa é nossa, a casa também é sua!
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10: Olá, olá Melo, olá a todos os ouvintes do programa Viva o Rádio. Olha, vamos acompanhar agora os destaques do portal diariodoamapá.com.br. TRE Amapá empossa a juíza Lívia Simone como juíza membro substituta do pleno. A solenidade foi realizada no gabinete da presidência e conduzida pelo presidente do TRE do Amapá, o desembargador Carmo Antônio de Souza. Governo do Amapá publica edital do novo concurso da saúde, com 4.210 vagas para cadastro reserva. O certame contempla 38 cargos de níveis técnico e superior. As inscrições começam em 14 de setembro. Fim de semana acontece primeiro festival Auto Esporte na Fazendinha. Com apoio do Governo do Estado, ocorre neste sábado, dia 12, e domingo, dia 13, a partir das 6 horas da tarde, o primeiro Festival Auto Esporte, realizado lá no Parque de Exposições da Fazendinha. Para participar, o público deve doar 1 quilo de alimento não perecível. Expo Agro Tartarugal reúne shows nacionais, rodeio, negócios e movimento turismo. A terceira edição vai até domingo, dia 13, aquecendo a economia, fortalecendo o setor produtivo e ampliando o fluxo de visitantes na região dos lagos. Diretor do EAPEN diz que briga de detentos com morte e feridos pode ter relação com grupos rivais. Emerson Silva esclareceu caso no programa Luiz Melo Entrevista e destacou ações para impedir a entrada de armas e celulares por drones na penitenciária. E olha, ainda falando em política, né, e eleições 2026, o uso de celular é proibido na cabine de votação. O eleitor deve desligar o aparelho e deixá-lo em local indicado pela mesa receptora de votos, antes de entrar na cabine. Muito cuidado, viu? Olha, e essa e outras notícias você pode acompanhar no portal diarioap.com. Já acessou?
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11: Olá, olá, meus amigos, que os cumprimenta com muito, muito, muito carinho. É Patrick Limon, programa Luiz Melo, entrevista, é o mais premiado do rádio de Amapá. Eu, Patrick Dimon, só tenho a agradecer e parabenizo esse amigo, esse querido amigo Luiz Melo, das entrevistas importantes que traz cultura, curiosidades, política, o que deseja, sempre no programa, na entrevista do Luiz Melo aqui na FM Diário daqui de Macapá. Muito obrigado, um grande abraço, Luiz Melo, muita paz, felicidades, que foi que falou com vocês, este amigo, sempre amigo mesmo, é Patrick Dimon. Tchau, tchau.
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14: Os cabeças brancas como eu lembram perfeitamente dos filmes de Tarzan, o Rei das Selvas, que passava aos finais de semana no saudoso Cine João de Três, ou no Cine Macapá, ele sempre acompanhado da sua belíssima Jane e de um inteligente chimpanzé por nome Chita. O nosso saudoso Rei das Selvas ganhava todas, dava surras leoninas nos bandidos, prendia, ou quando não, botava os infratores para correr com a ajuda de seus amigos elefantes, gorilas e quase toda a bicharada da selva. Com ele e seus amigos da floresta, todos os bandidos que se aventuravam a cometer atos insanos contra os animais, a fauna e a flora, sempre levavam a pior no final do filme. Meu Deus do céu, como era legal ver o Tarzan com toda aquela moral sacerdotal punindo bandidos. A garotada vibrava a cada cena. E o Mogli, o menino lobo, que não era lobo nem homem, e sim um misto de tudo. Garoto esperto, corajoso e valente, a alma da floresta, protetor da fauna e flora, que nunca se viu igual em seu mundo. Dia desses, de tão triste que fiquei em ver nosso belo rico Brasil em chamas, repentinamente resolvi assistir o Mogli. O que encanta e chama atenção no personagem Mogli é a sua pureza de espírito, até se deparar com os abusos e absurdos humanos. Assim como a gente torce pelo Mogli e sofre com ele durante seu embate com o perverso e ambicioso tigre Shere Khan, no seu claro instinto de querer dominar a todos e a todos na floresta, creio que todos nós, homens e mulheres de boa vontade, torcemos nesse sofrido planeta por um mundo de paz, sem poluição, sem queimadas, sem destruição das florestas e com muito mais respeito internacional pelas matas, pelo ar, árvores, animais, rios, mares e oceanos. Penso com toda certeza que todos nós, autoridades

0: mundiais e cidadãos do mundo, do dito mundo civilizado, devemos ter um pouco do Tarzan e do Mowgli em nossos corações, neste momento tão crucial e lamentável por que passa a Mãe Terra, que se vê obrigada a suportar diariamente cargas e mais cargas de bombas, incêndios florestais avassaladores, muita fumaça no ar, rio e peixes literalmente mortos, e por aí vai lamentavelmente e tristemente. Se não nos dermos imediatamente as mãos e não nos conscientizarmos para a escancarada realidade de que quase tudo está morrendo e se acabando em poucos anos, não restará mais nada ou quase nada a lamentar diante de cenário de desolação e sentimento de medo, pânico, de pavor do futuro.
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0: Viva o Rádio! Eu sou o Bruno. Bruno Ítalo. Maior prazer, hein? É o clássico esse. Esse todos vocês conhecem. Lançado em 2002 pela banda Kid Abelha. Olha aí.
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fala. É isso mesmo, Nada Sei. Na banda aí, Kid Abelha, né? Lançada em 2002, como eu disse. Mas vocês perceberam que essa versão não é a versão original. É uma batida meio pop, né? É claro, porque foi remixada aí pelo maestro, pelo gênio, meu rei, DJ Marcelo Mansur, o DJ Meme, para os mais íntimos. É, ele que fez essa versão aí, mais agitada, mais dançante, por assim dizer, dessa música. Nada Sei é essa frase, né? A repetição dessa frase na música é a metáfora do amor profundo. Expressa uma sensação de desorientação e incerteza diante da vida. O trecho Nada Sei desse mar, nado sem saber de seus peixes, suas perdas e seu não respirar. Ela usa o mar aí como um símbolo dos desafios e mistérios do cotidiano, mostrando que, apesar de atraente, esse universo desconhecido pode ser perigoso e levar ao afogamento. Uma referência ao desespero e à luta interna por autoconhecimento. Essa frase, ó, sou errada, sou errante, sempre distante. Reforça o sentimento de estar em constante movimento, sem encontrar um lugar de pertencimento ou estabilidade. E esse tema ganha ainda mais força ao considerar que a música foi composta em um momento de reflexão sobre a trajetória do Kid Abelha, o que sugere que a banda também estava revisitando suas próprias dúvidas e incertezas.

Clássico Nada Sei se apresenta como um retrato sincero da vulnerabilidade humana, mostrando que errar e seguir em frente fazem parte do processo de se descobrir e lidar com as incertezas da vida. É isso aí, foi composta pelo Jorge Israel e pela própria Paula Toller, que é vocalista, era vocalista da banda, né? Muito bem, então, trazendo essa versão aí, como eu disse, do meu rei, do Memê, do DJ Memê, mais dançante, mais pop, pra vocês curtirem junto comigo, pra começar aqui a programação do Vivo Rádio, já naquele estilo que eu sei que vocês gostam, trazendo uma música, dessa vez música brasileira, música remixada. Afinal, tem muitas coisas boas aqui entre o MPB e entre o Memê que eu quero trazer pra vocês, hein? Mas enfim, vamos juntos. Nada Sei, Kid Abelha e Memê.

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0: Olá, eu sou Diana Figueiredo, amapaense, professora de história, funcionária pública da educação. Eu moro desde que nasci no bairro do Trem e sempre no mesmo endereço, a Avenida Antônio Gonçalves Tocantins. Como historiadora, eu sei de quem se trata e o que fez para ficar celebrizado na história do Amapá. Então, eu queria que o meu querido amigo Célio Alice contasse aos ouvintes do Vivo Rádio quem foi ele, Antônio Gonçalves Tocantins, e por que ele virou rua no trem. Pode ser? Eu quero saber.
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2: 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Olá, Diana Figueiredo, historiadora, professora e amiga queridíssima. Que prazer conversar com você e os nossos amigos do Vivo Rádio, do nosso quadro Se Essa Rua Fosse Minha. Olha, minha querida, aonde você mora há tanto tempo, na zona sul de Macapá, mais precisamente no bairro do Trem, a Avenida Antônio Gonçalves Tocantins, em sua denominação, homenageia um dos principais intelectuais do chamado Contestado Franco-Brasileiro, o Questão do Amapá. Né? O Contestado Franco-Brasileiro foi um episódio ocorrido entre os séculos XVII e o final do século XIX, e que se caracterizou pela disputa territorial entre Brasil e a França, né, sobre a fronteira entre a Guiana Francesa e o atual estado do Amapá, o nosso Amapá, aí que teve início no período de colonização portuguesa no Brasil e se encerrou praticamente na primeira década após a proclamação da República Brasileira. Antônio Gonçalves Tocantins foi um dos principais fundadores e ideólogos do Triunvirato de 1894, que foi criado na antiga Vila do Espírito Santo do Amapá para a defesa do território contestado e que ficava localizado na região entre os rios Oiapoque e Araguari e que estava sob disputa entre o Brasil e a França havia cerca de 200 anos.

Mas quem foi Antônio Gonçalves Tocantins? Vamos conhecer a sua história? Então vambora! Nascido no século XIX, em Cametá, no estado do Pará, Antônio Manuel Gonçalves Tocantins foi um engenheiro civil, geógrafo, professor, educador e renomado intelectual brasileiro, e que foi um dos principais líderes intelectuais e fundadores do movimento denominado Triunvirato Amapaense, criado em 1894 no contexto da questão do contestado franco-brasileiro. Ele realizou diversas explorações e relatórios geográficos sobre os rios da região amazônica, como os rios Tapajós e Cumaná. Esses trabalhos foram realizados sob encomenda para o Instituto Histórico e Geográfico Brasileiro, o IHGB, do qual ele fazia parte. Ele chegou à Vila do Espírito Santo do Amapá na segunda metade do século XIX, a época do acirramento das disputas entre brasileiros e franceses pelo território contestado, e ele teve papel decisivo nos desdobramentos políticos e militares daquela conjuntura. Antônio Tocantins participou da criação da Junta Governativa da Vila do Espírito Santo do Amapá em 10 de dezembro de 1894, ao lado de pessoas influentes e destacadas em nível local, como o comerciante Francisco Xavier da Veiga Cabral, o Cabralzinho, o cônego Domingos Maltês, Desidério Antônio Coelho, entre outros. O Triunvirato foi criado para a defesa militar da Vila do Espírito Santo do Amapá, e era formado por Cabralzinho, cônego Domingos Maltês e Desidério Antônio Coelho. Cabralzinho tornou-se líder militar do movimento e responsável pela defesa da vila contra as pretensões francesas de conquistá-la. Antônio Gonçalves Tocantins exerceu a liderança intelectual do movimento ao lado do cônego Domingos Maltês e usou a formação científica obtida na Bélgica para embasar política e administrativamente as ações e articulações da junta governativa, tanto na parte diplomática quanto no aspecto militar. Tendo por objetivo a afirmação da soberania brasileira na área do contestado, o Triunvirato procurou impor leis nacionais, conter a influência francesa e gerir os conflitos locais na área de litígio, até o acirramento da disputa, que ocorreu com a invasão da Vila do Espírito Santo do Amapá por tropas francesas lideradas pelo capitão Charles Louis Lunier em 15 de maio de 1895 e que resultou no massacre de moradores locais de diferentes idades. A questão do contestado foi finalmente resolvida e decidida em favor do Brasil em 1 de dezembro de 1900 com a assinatura do Laudo Suíço, ou Laudo de Berna, pelo presidente da Suíça Walter Hauser, que foi o árbitro dessa questão e que teve na defesa brasileira o ministro das Relações Exteriores José Maria da Silva Paranho Júnior, o Barão do Rio Branco. Antônio Gonçalves Tocantins foi peça fundamental na consistência intelectual do Triunvirato e da defesa da soberania brasileira na questão do Amapá. O bairro do Trem, localizado na zona sul de Macapá, se originou nos primeiros anos após a criação do Território Federal do Amapá, ocorrida em 1943, mas consta que a sua área, assim como áreas próximas, como Elismão, também chamado de Vacaria, já eram esparsamente ocupados desde o final dos anos 1930, quando Macapá era município do Pará, ao lado de Mazagão e Amapá. A Avenida Antônio Gonçalves Tocantins tem início na Rua General Rondon, dando continuidade à Avenida Rio Macaquari, iniciada na orla do bairro Santa Inês. A partir da Rua General Rondon, a Avenida Antônio Gonçalves Tocantins se estende no sentido oeste, cruzando a Rua Eliezer Levi e terminando na Rua Odilar do Silva, ao lado da Praça Nossa Senhora da Conceição. Essa via reaparece na Rua Leopoldo Machado com o nome de Avenida Maria Quitéria, com o qual termina no bairro Nova Esperança, na zona sudoeste de Macapá. Como a Avenida Antônio Gonçalves Tocantins, essa via é composta por cerca de 30 edifícios, majoritariamente residenciais, além de alguns prédios comerciais e outros tipos de empreendimento. É na Avenida Antônio Gonçalves Tocantins que reside a nossa ouvinte e querida amiga professora Diana Figueiredo, a quem agradecemos a participação e esperamos ter respondido a contento a sua pergunta e feito os devidos e necessários esclarecimentos. A ela, Diana, seus familiares, vizinhos, comerciantes e demais empreendedores dessa rua, como artesã Dona Carlita Figueiredo e seus filhos, meus amigos e grandes artistas, além das pessoas que trabalham e transitam diariamente por essa tradicional via do bairro do Trem, e todas as pessoas que nos ouvem, desejamos um excelente final de semana. A todos um grandíssimo abraço e viva o Rá!

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5: Segunda 7. Renato Ataíde. Sede do PT é invadida e depredada durante madrugada em meio ao cenário eleitoral no Amapá.
6: A porta de trás do diretório foi arrombada e mais a porta de duas outras salas foram arrombadas com todo o material que havia dentro dos armários jogados ao chão.
5: Terça 8. Juíza Jô afirma que disputa vaga no Senado por missão, não como profissional da política.
7: Eu entrei nessa corrida pelo Senado não porque eu tenho pretensão política.
8: Certo.
7: Porque eu tenho a intenção e interesse de que o povo possa ter a oportunidade de escolher um representante que, de fato, possa se comprometer com o povo e fazer aquilo que muitos tiveram oportunidade e não fizeram. Realmente lutar e principalmente, Melo, a gente sentir as dores do nosso povo.
5: Quarta 9. Lucas Barreto destaca investimentos e projetos para desenvolvimento do Amapá.
9: Sou campeão de emendas para Macapá e para todo o estado. Isso é, ninguém contesta isso. Estou falando isso já faz 2-3 anos. E em Macapá, principalmente onde tem 60% da população, a gente conseguiu atender, né, uma demanda que foi feita pelo prefeito Furlan, que todo mundo sabe que mudou Macapá. Mas mudou para melhor, muita coisa foi feita, né? E eu tive participação em todos os setores. Do custeio da saúde até os investimentos que foram feitos em asfalto, passarela, UBSs e tantas outras coisas. Né?
5: Quinta 10. Randolph defende voz do Amapá em Brasília e aponta petróleo como novo ciclo de desenvolvimento.
10: É o que eu quero fazer, é completar a transposição com a PEC 47 e completar a obra em relação à cadeia produtiva do petróleo para gerar empregos e bem-estar para a juventude e para o nosso povo.
5: Sexta 11, Marcos Jucá. Nova via deve ligar as zonas oeste e norte de Macapá.
11: A ideia é Marabaixo 4, perto ali da linha C, perto do Marabaixo 4, juntar com a Ilha Mirim. Uhum. Tá? E aí na Carlos Lins Corte, que é a principal do Infraero, ela sai da BR e vai até agora o Marabaixo. Uhum. A ideia é que a gente consiga que as pessoas que venham, que poderiam pegar Centenário e vão para o Mar Abaixo, não vão precisar mais pegar Centenário. Elas já entram na Carlos Lins Corte e seguem direto. E ela tá...
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12: Poetas azuis. Uma poesia, por favor.
14: De Bárbara Primavera, Faxina. Arrumei a casa, sacudi a poeira dos tapetes, varri toda a tristeza de casa. Mudei as coisas de lugar, limpei meu coração de qualquer ódio. Tomei todos os banhos, vesti felicidade, na boca passei o mais belo sorriso, me perfumei de ousadia e fui para a maior festa.

0: música da minha vida, o Hoje.
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8: Olá, meu caro Luiz Melo, viva o rádio! Aqui do programa Edinho Duarte Comunica, direto da minha playlist.

Ela é de origem jamaicana e fez sua vida nos Estados Unidos desde adolescente. Modelo de sucesso que no final da década de 70 resolveu apostar na construção de uma carreira na música em paralelo às passarelas e estúdios de fotografias. Explorando os universos do Disco Soul Music, ela resolveu aqui fazer uma das maiores experiências rítmicas made in Jamaica. Lançada em 1981, aqui está uma música inesquecível que embalou a moçada nas boates na década de 80. Do argentino Astor Piazzolla, uma composição histórica que representa um olhar para além dos horizontes mais clássicos do tango. Senhoras e senhores, com vocês, Grace Jones, assumindo aqui suas raízes jamaicanas. Uma das baladas preferidas deste comunicador. Libertango, direto da minha playlist para o Viva o Rádio!

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7: Reflexão. Você nunca conhece realmente as pessoas. O ser humano é mesmo o mais imprevisível dos animais. Hilda Hilst.
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3: Alô, seu Luiz. Alô, queridos ouvintes do Vivo Rádio. Um programa na frente, gostoso de se ouvir. Uma variedade de informações que só o rádio pode fazer. Hoje, de novo, centrado no Círio de Nazaré, que vai acontecer daqui a poucos dias. Lucinha Bastos é uma das maiores cantoras

0: égua, que é um termo muito amazônico, tem tudo a ver com a história dos filhos de Nazaré. Então, da produção dos meus programas, Sua Excelência Domingo e Bom Dia a Dia, pro excelente, alegre e comunicativo Vivo Rádio, Lucinha Bastos, pai d'égua. Que samba é esse, seu Luiz? Por favor, vamos ouvir.
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0: 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Olá! Olá, meu caro, caríssimo professor Célio Alício. Tudo bem com o amigo? Tudo nos conformes? Tudo dentro dos escantilhões? Tomara que sim. Eleições já roncando na porta, né, professor? Deputado estadual, federal, governador, senador.

0: presidente da República. Enfim, que vençam os mais bem preparados. O Amapá, em especial, precisa deles. Dos mais bem preparados. Mas, caríssimo professor, vamos de curiosidade. E como é de praxe, curiosidade da boa. E a curiosidade da vez hoje é... Tchan, tchan, tchan, tchan. Andar à toa. Isso mesmo que você ouviu. Andar à toa. Expressão popular ou locução adverbial de modo bem antiga. Tem muita gente por aí andando à toa, não é não, professor? E eu pergunto, qual a sua origem e o seu significado? Andar à toa. Acraseado. Nós queremos porque queremos saber. Andar à toa. Conte-nos tudo. Não esconda nada. Então, professor, como é que é?
1: Fala, Amélia, esta gente do Vivo Rádio. Tudo bem com todo mundo? Claro que sim, né? Que ninguém aqui esteja à toa no sentido de fazer algo sem importância, uma coisa inútil. Que ninguém aqui esteja sem ter o que fazer ou não ter mesmo o que fazer.
2: Eita, moleque!
1: Mesmo querendo ter o que fazer.
2: Oxi!
1: Deu pra entender?
3: Ih, rapaz!
1: Não, né? Mas deixa pra lá.
4: Rapaz, é mesmo. Oi, não sabia, não.
1: Se for pra estar à toa, ficar à toa.
3: Não te afoba.
1: Que todo mundo aqui, então, esteja... curtindo uma folga, um descanso assim, de boa, caminhando a esmo, ao acaso.
3: Ah, sim, mano. É uma beleza.
1: Sem rumo por aí.
3: Adorei.
1: Rindo à toa, numa praia, que tal? Ou em Orlando, na Disney, hein?
3: Égua, show!
1: Eu digo isso porque é disso que a gente vai falar aqui agora no Como é que é do Vivo Rádio, ou seja, da origem e do significado da expressão popular e locução adverbial, gostou? Andar à toa, ou ficar à toa, ou viver à toa, enfim.
5: Tu sabe.
1: E tem quando a pessoa fala alguma coisa e a outra responde assim, à toa.
3: Fala sério.
1: Então lá vai.
3: Ui!
1: De acordo com o jornalista Diego Meneghetti, na matéria A Origem de 35 Expressões Populares Brasileiras, publicada na revista Super Interessante em 20 de outubro de 2017, a plataforma Quora de Perguntas e Respostas da enquete Qual é o Significado da Expressão à Toa, publicada em 10 de setembro de 2024, entre outras fontes, a origem da expressão popular e locução adverbial andar à toa é náutica.
6: É louco, é?
1: Entendeu? Tem nada a ver com o clube náutico Capibaribe. Já que remonta ao contexto da navegação ultramarina do século XVII. Segundo o Dício, sabe o que é o Dício? É o dicionário online de português.
6: É mesmo, é?
1: Segundo esse dicionário, a palavra toa deriva do termo em inglês tow, que é corda, um cabo, também conhecido como siga, que era utilizado, e ainda deve ser, né, para reboque de uma embarcação por outra. Segundo as nossas fontes, no século XVII, a dinâmica no mar, naquela época, se dava da seguinte forma. Quando os grandes navios, embarcações de grande porte, enfim, se aproximavam de um porto e perdiam o controle de suas próprias velas e lemes, careciam de ser rebocados pela toa. Né? E essa toa era amarrada, né, acoplada, a barcos menores, né, que serviam de rebocadores, que eram mais ágeis, né? E enquanto isso acontecia, ou seja, enquanto o barco grande, o navio grande era rebocado pelo menor, os marinheiros da embarcação rebocada, evidentemente, não tinham o que fazer e ficavam à mercê da toa, que rebocava o navio deles pelos mares, rios, canais, né? E suas partes rasas. E assim, de à mercê da toa, a coisa foi sofrendo adaptações e com o passar do tempo e o amadurecimento da linguagem, virou ficar à toa. Resumindo, enquanto eles eram puxados pela toa, marinheiros, eles ficavam ali à toa, só na manha, só de boa, né? Vem daí, portanto, essa coisa de ficar à toa.
2: À toa, mano!
1: Portanto, já no século XVII, época do sistema colonial mercantilista europeu, os portugueses já usavam a expressão à toa.
2: À toa, mano!
1: Com acraseado. Com o sentido de fazer algo despreocupadamente, sem esforço, ali, devagar, quase parando. Olha aí, guarda essa expressão. O termo em

0: num determinado momento. Agir sem motivo, fazer algo sem importância, sem propósito ou de forma fútil. Ficar sem ter o que fazer, não ter tarefas, enfim, né? Ficar ali sem fazer nada vezes nada. É igual a nada.
1: Acertou!
0: Andar à toa é andar sem destino, caminhar ou passear ao acaso. A esmo. É tipo aquela música.
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0: É, diz que fui por aí. É do Zequete e do Hortêncio Rocha. E foi composto em 1964. Eu gosto dessa versão com a Nara Leão. Fica muito linda, né? E aí? Aí à toa, de boa, de papo pro ar, na poltrona. Como diz o Didi Mocó, o Renato Aragão.
3: Ô, da poltrona, e das almofadas também aí.
0: Só coçando, né? De bunda pra cima, só se depilando, hein? Fosse antigamente, minha amiga e meu amigo, já iam te dizer, vai procurar o que fazer, ou vai procurar uma lavagem de roupa, que é. Mas ficar à toa, convenhamos, não é pecado, né?
4: Tô numa boa, tô aqui de novo.
0: Então, um abraço, Mel, esta gente do Biburra.

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6: Amapá. E o governo do estado publicou na última sexta-feira, 11, o edital do novo concurso público da Secretaria de Estado da Saúde. O certame busca ampliar e fortalecer o quadro de profissionais da rede estadual de saúde e contempla 38 cargos de níveis técnico e superior. Ao todo, são 4.210 oportunidades para cadastro reserva. O último concurso público realizado para a área de saúde no estado ocorreu em 2012. Para a realização do novo certame, o governo do Amapá promoveu atualizações no plano de cargos, carreiras e remuneração, o PCCR, da categoria, e possibilitou a inclusão de novos cargos e especialidades que antes não existiam na lei. De acordo com a secretária de Estado de Administração, Cíntia Mendes, as alterações realizadas no PCCR foram importantes para adequar as carreiras às atuais necessidades da rede pública de saúde. E a secretária adjunta também da CESA, Marcelir Kobayashi, destacou que o novo concurso é estratégico para atender as demandas da rede estadual, que passou aí por ampliação nos últimos anos. E o certame, como eu disse, contempla 38 cargos de níveis técnico e superior, e as inscrições já começam em 14 de setembro.
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0: 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Pode, não pode. Em família, nem tudo pode. Ou pode?
1: Doutor, vivi em união estável 15 anos. Ele faleceu. A filha dele quer me expulsar para vender a casa. Pode isso?
2: Aí. Não, você não tem que sair. Sabe por quê? Porque essa casa já era dele. Vocês já moravam nesta casa antes do falecimento dele. E você tem um negócio chamado direito real de habitação. Ou seja, você tem direito a morar gratuitamente nesta casa.

0: casa até o seu falecimento ou até que você decida sair. A filha dele não pode te expulsar de jeito nenhum e nem te cobrar aluguel. Você tem direito real de habitação. Procure um advogado da sua confiança para que você tenha garantido esse direito e até mesmo verificar, inclusive, se você é herdeira, se você é meeira e todos os seus direitos. Para mais dicas de direito, me segue aí no Instagram. Mas antes, curta e compartilhe. Essa informação pode ser útil para outra pessoa. Até a próxima.
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7: Viva o rádio, Luiz Melo. Viva o rádio, meu Brasil. Isso mesmo, aqui estou eu, Heraldo Almeida. Diretamente do programa O Canto da Amazônia. Para o programa Viva o Rádio. Canto da Amazônia, eu apresento aqui na casa, segunda, sexta, às 16h às 16h. Viva o Rádio recebe agora cantor e compositor amapaense, cantando o que é nosso, Judas Sacaca. Ele gravou, já está em todas as plataformas digitais, lançamos aqui essa semana, que passou aqui no programa O Canto da Amazônia, na Diário FM, e vamos também apresentar agora no Viva o Rádio. Música de Fernando Canto e Osmar Júnior, com a participação do protagonista, na voz de Judas Sacaca. Vamos ouvir Tá Já. Viva o Rádio!

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Rádio Melo, vivo as últimas do Giro Esportivo. A bola volta a rolar neste domingo pela 27ª rodada do Brasileirão. Chapa quente. Às 16h, Mirassol recebe Vitória da Bahia no Maião. Tem clássico para mais de 70 mil pessoas no Maracanã. O Flamengo quer aí mais do que nunca se isolar na liderança do Brasileirão. Terá pela frente o Corinthians. Maracanã, hein? Com casa cheia. O Flamengo entra em campo defendendo a liderança do Brasileirão, enquanto que o Corinthians busca somar pontos para se afastar da parte de baixo da tabela. E tem Paysandu na Série C do Campeonato Brasileiro. E o domingo também é de decisão para o futebol paraense. O Paysandu enfrenta a Ferroviária pela segunda rodada do quadrangular do acesso à Série C do Campeonato Brasileiro para a Série B. A partida começa às 16h na Arena Fonte Luminosa, em Araraquara, São Paulo. O Papão precisa reagir depois de derrota sofrida em casa. 2-1 para o Brusque, Mangueirão. Papão decepcionou. O Brusque largou na frente no grupo C. E o Paysandu busca os primeiros pontos nesta fase decisiva da competição. Ferroviário e Paysandu, 16h na Fonte Luminosa. É jogo de recuperação para o Papão da Curuzu na luta pelo acesso à Série B. Eu sou o Tarcísio Franco e destaquei as últimas do esporte aqui no Vivo Rádio.

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1: Muitas pessoas decidem que é hora de levar uma vida mais saudável. E já querem começar a fazer tudo de uma vez. Só que essa empolgação tende a durar pouco. Estabelecer uma rotina não é tarefa fácil. Por isso, a primeira dica é começar devagar. O médico e oncologista Drauzio Varela, nosso convidado especial, explica como estabelecer e manter hábitos mais saudáveis e, de quebra, te ajudar a sair do sedentarismo. Acompanhe.
5: Olha, se a gente tem um hábito ruim, como é que você faz para se livrar dele e substituí-lo por um bom hábito, não é? Isto é uma coisa que precisa de disciplina. Vou dar um exemplo. Você não come salada, de jeito nenhum. Comer salada é bom. Primeiro porque é muito nutritivo e depois porque a salada tem os micronutrientes que nós precisamos, sais minerais, vitaminas, etc. E aí você não come. É um hábito que você tem de não comer salada. É um hábito ruim. Como é que você começa? Não vai chegar em casa e falar, olha, vou comer agora um pratão de salada. Você não vai conseguir. Começa devagar. Começa com 2-3 folhinhas de alface, ou com algumas rodelas de tomate, e vai habituando o seu paladar, que no fim você vai até sentir muita falta dessa... Da salada na sua refeição. Vai almoçar ou vai jantar, especialmente se você tem um problema de peso, começa comendo uma saladinha pequena. Reduz aquela ansiedade que a gente fica quando sente fome. E vai devagarinho procurando chegar nos níveis, em níveis mais adequados. Você tem o hábito de não fazer exercício de jeito nenhum. Porque você acorda de manhã, não, eu tenho que sair para trabalhar, tem um monte de coisa para fazer, eu tenho aula, tem sempre uma desculpa. E essa desculpa justifica a existência de tantos sedentários pelo mundo. Não dá para levar a vida sedentária, né? Uma vida sedentária impõe riscos e complicações terríveis. Bom, como é que você faz? Eu não sei como você vai fazer, mas eu faço assim. Eu corro, então eu chego à noite, eu vou correr amanhã, já ponho o tênis, o calção, camiseta. Eu acordo, ponho o despertador, tocou o despertador, pulo da cama. Não, nem pergunto, é uma obrigação que eu me impus. Eu tiro o pijama, coloco o tênis, calção, camiseta e vou para o banheiro. Do banheiro eu posso desistir, mas da cama não. Porque se eu deixar para desistir da cama, cada dia uma desculpa. Nós, enquanto estamos na cama, somos pessoas de profundo mau caráter. A gente fica procurando desculpa. Ah, não, eu dormi, mas o meu sono não foi repousante. Ah, eu não estou me sentindo muito bem, eu estou meio cansado. Não, senhor, você vai correr, você marcou, você faz. Ah, mas eu não vou gostar. E daí? Você não vai gostar. E depois você não vai ficar feliz de ter feito? Claro. Atividade física só é boa, gostosa, agradável quando a gente termina. Enquanto faz, é sempre um sacrifício. Olha, eu corri muitas maratonas já. São corridas de 42 quilômetros, né? Você precisa estar muito preparado. E aí as pessoas, puxa, você consegue e tal. Você quer adquirir um hábito como esse? Claro, não precisa correr 42 quilômetros, mas se quiser correr 5 quilômetros, você não vai num dia sair correndo 5. Começa devagar. Corre aí 1 quilômetro, ou nem isso, ou anda rapidamente, aí você corre um pouco, depois anda pouco, corre 100 metros, anda 100, corre mais 100, depois você vai aumentando. Passa a correr 200 metros,

0: 300, 500. É assim que a gente cria um hábito, porque aí a gente começa a ficar feliz consigo mesmo. Você tem o hábito de ficar enrolando antes de sair de casa. Procura fazer diferente. Estabelece uma rotina. Diz, não, por que que eu tenho que sair de casa às 7 horas e eu acabo sempre saindo às 7h15? O que que eu faço de errado? Para mim, o ideal era sair às 7 horas, para não atrasar nos lugares. Então, começa eliminando aquelas coisas que não tem sentido que você faz. Ou, por exemplo, nessa hora, ficar rodando o celular, vendo as imagens, vendo as plataformas que você gosta. Não faz isso, você faz outra hora. Seja objetivo, nós temos que ter essa objetividade sem a qual nós não nos livramos dos maus hábitos. Os maus hábitos são aqueles que nos deixam infeliz com a gente mesmo. Muito obrigado.
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0: outubro de 1983, com o primeiro compacto do grupo Absinto, pelo cantor Silvinho Blau Blau. Quem nunca teve aquele ursinho de pelúcia? Meu ursinho Blau Blau!
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0: No dia 6 de agosto de 1945, ainda na Segunda Guerra Mundial, ocorreu o primeiro ataque com bomba atômica na história da humanidade. Às 8 horas e 15 minutos da manhã de uma segunda-feira, quando se achava que a guerra arrefecera, um avião dos Estados Unidos lançou uma bomba atômica sobre a cidade de Hiroshima, no Japão, matando instantaneamente cerca de 80 mil pessoas logo na explosão e cerca de 140 mil pessoas até o final de 1945, devido aos efeitos da radiação. 3 dias depois, outra bomba foi lançada sobre a cidade de Nagasaki, com impactos e consequências igualmente desastrosas, e que levaram à rendição japonesa e ao fim da guerra. Desde então, o dia 6 de agosto passou a ser conhecido como Dia de Hiroshima e tornou-se um símbolo contra a guerra nuclear e a favor da paz. Conheça agora a história dessa data e sua importância até os dias de hoje. Contexto e narração do professor e historiador Célio Alício, a seguir.
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81 anos, a Segunda Guerra Mundial caminhava por seu desfecho com a vitória dos Estados Unidos e seus aliados sobre o Império do Japão na frente de guerra do Pacífico. O conflito, que começara com um ataque japonês à base aeronaval de Pearl Harbor dos Estados Unidos, localizado no Havaí, em 1941, junto com a expansão japonesa na Ásia, parecia chegar ao seu epílogo. O fato que marcou o final da guerra naquela frente foi o uso, pela primeira vez em um conflito armado em toda a história das guerras, de uma arma mais letal e com potencial de destruição infinitamente superior ao de qualquer outra até então utilizada, a bomba atômica. E seu uso pioneiro foi proeza da ciência e da indústria de guerra norte-americana. A morbidez desse fato ganha requintes de crueldade quando vem à tona o objetivo dos Estados Unidos com o ataque à bomba ao Japão: forçar a rendição incondicional do Império Japonês e mostrar à então União Soviética que os norte-americanos já possuíam a bomba atômica. Na manhã do dia 6 de agosto de 1945, um avião bombardeiro B-29 dos Estados Unidos, chamado Enola Gay, lançou sobre a cidade japonesa de Hiroshima, às 8 horas e 15 minutos, uma bomba atômica chamada Little Boy, que carregava urânio 235. Em fração de segundos, a cidade estava praticamente destruída. A destruição inicial da desgraçada cidade, assim chamada por ser naquele momento literalmente vítima de uma desgraça, aconteceu em fração de segundos, especificamente nos primeiros milissegundos e segundos após a detonação da bomba atômica. A desgraça se deu numa velocidade impressionante. Em milésimos de segundo, milissegundos, a bola de fogo se expandiu e a radiação térmica, calor extremo e os raios gama foram emitidos instantaneamente, queimando a pele de pessoas a quilômetros de distância, ao mesmo tempo em que

incendiava materiais inflamáveis. De 1 a 10 segundos, a onda de choque, onda de pressão, viajou mais rápido que a velocidade do som e literalmente varreu praticamente a cidade inteira. Essa onda destruiu fisicamente edifícios, pulverizou estruturas de concreto e derrubou quase tudo no raio de até 2 quilômetros do centro da explosão. E embora o incêndio de grandes proporções e a tempestade de fogo continuassem queimando a cidade ativamente por aproximadamente 26 horas até serem dissipados, a destruição se processou e praticamente se consumou logo nos segundos iniciais. Até então, nunca ocorrera semelhante destruição na história da humanidade. Hiroshima certamente conheceu o inferno. Os primeiros socorros se deram em um cenário de absoluto colapso em termos de infraestrutura médica. O atendimento precário, improvisado e insuficiente para a gravidade e a quantidade de vítimas, caracterizou aquele momento. Reinava o caos absoluto, uma vez que a infraestrutura médica da cidade fora totalmente destruída. A esmagadora maioria dos médicos e enfermeiros morreu ou ficou gravemente ferida no momento em que a bomba explodiu. A maioria dos hospitais também foi destruída ou incendiada. No Hospital da Cruz Vermelha de Hiroshima, poucos profissionais sobreviveram para trabalhar no atendimento às vítimas. Faltavam suprimentos básicos como remédios, curativos, anestésicos, comida e água potável. Os pouquíssimos profissionais de saúde que sobreviveram à tragédia se juntaram a estudantes de enfermagem e voluntários e passaram a trabalhar dia e noite nesse hospital, tratando dos sobreviventes que padeciam com ferimentos horríveis e queimaduras severas. Milhares de pessoas feridas foram transportadas de barco para a ilha rural vizinha de Ninoshima, que acabou funcionando como um hospital de campo improvisado. Vale lembrar que o atendimento médico naqueles primeiros momentos limitaram-se a cuidados paliativos literalmente rudimentares, devido ao desconhecimento e à falta de recursos para lidar com os efeitos da radiação, além da absoluta falta de estrutura e a precariedade de equipamentos. Milhares de inocentes foram assassinados pela bomba atômica norte-americana. As mortes e todo o sofrimento da população de Hiroshima e de todo o Japão não poderiam ser ignorados. E mais, não poderiam mais se repetir. Nesse sentido, em 6 de agosto de 1947, a prefeitura de Hiroshima, tendo à frente o prefeito Shinzo Hamai, realizou o primeiro Festival pela Paz em memória das vítimas do ataque a Hiroshima. Movimentos pacifistas de várias partes do mundo, as autoridades e a população do Japão se uniram às iniciativas do Hiroshima Peace Memorial Park, um espaço público localizado no centro de Hiroshima e que foi criado com o objetivo de lembrar as vítimas do bombardeio e promover a paz mundial. Desse esforço coletivo se originou o Hiroshima Day, Dia de Hiroshima. Essa data não foi criada por um decreto burocrático global ou da ONU, mas consolidou-se através do movimento pacifista global e da repetição anual da cerimônia no Parque Memorial da Paz de Hiroshima. Essa cerimônia ocorre exatamente no dia e horário em que a bomba explodiu. Dia 6 de agosto de 1945, às 8 horas e 15 minutos da manhã. Nesse horário, ocorre no centro do parque um minuto de silêncio em frente ao cenotáfio memorial, na presença de sobreviventes, familiares, cidadãos e autoridades internacionais. O propósito dessa cerimônia é lembrar das vítimas e fazer um apelo global pela abolição das armas nucleares e pela paz mundial. O dia 6 de agosto de 1945 passou a ser lembrado todos os anos em todo o planeta como um símbolo de luta contra as armas nucleares e em defesa da paz. Em 1949, o parlamento japonês aprovou uma lei especial para que Hiroshima fosse reconstruída como uma cidade memorial da paz e oficializou seu papel histórico na luta em favor do desarmamento. Hoje em dia, além de lembrar a tragédia, o Hiroshima Day é também um marco histórico mundial de reflexão pela paz e contra as armas nucleares, e se consolidou como um apelo global em prol do desarmamento nuclear e pela manutenção do equilíbrio entre as potências mundiais. O Dia de Hiroshima serve para lembrar as vidas perdidas e o sofrimento extremo causado pelas armas nucleares e pelas guerras, simbolizando ao mesmo tempo a reflexão e o alerta permanente quanto aos perigos da guerra e a necessidade da cooperação pacífica entre os países. Os sobreviventes dos ataques a Hiroshima e Nagasaki, que acabou bombardeada 3 dias depois de Hiroshima, em 9 de agosto,

passaram a ser chamados Ribacuxa, palavra que significa literalmente pessoas afetadas pela explosão, e que passou a ser usada para designar os sobreviventes dos bombardeios atômicos de Hiroshima e Nagasaki. Esse termo vem do japonês ri, que significa sofrer, receber, baku, que significa explosão, bombardeio, e sha, que significa pessoa. A palavra se refere às pessoas que no momento dos ataques estavam na cidade ou entraram nas áreas atingidas logo depois e acabaram expostos à radiação nuclear. Essas pessoas tornaram-se as principais vozes do movimento antinuclear e passaram a compartilhar os relatos do que sofreram para garantir que os horrores que eles passaram naquele fatídico dia nunca mais se repetissem. Viva Hiroshima! Viva Nagasaki! Viva a luta pela paz! Viva o Hiroshima Day, o dia de Hiroshima! E viva o Ha!

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3: Olá, eu sou o Kleber Barbosa e esse é o podcast Momento Diário. Visitando a nossa redação aqui, Jorge Cabral. Ele já foi chamado até de Aquaman, viu? Dado ao foco, hoje já diagnosticado, já sabendo por quê, de onde vem o chamado hiperfoco dele. Ele tem o TEA, o transtorno do espectro autista, e isso faz com que ele seja realmente focado em resultados. Ele se cobra muito, ele é muito competitivo. Pra você ter uma ideia, a última prova que ele participou, essa que tá aí, ó, na camiseta dele, foi uma prova de triatlon, que é o Buffalo Man, né, lá em Salinas, no Pará. Ele tá com esse ombro aqui recém-operado, então ele competiu só com um braço. Ele ganhou de molecada com a metade da idade dele.
4: Menos, cara, né?
3: Menos da metade. Jorge, tudo bem, meu irmão?
4: Tá bom. Obrigado por mais uma oportunidade, viu, Kleber? Você é um ícone da televisão aqui, da rádio, no Amapá, e eu fico muito feliz de estar aqui com você. E realmente, meu hiperfoco desde... já começa às 3 horas da manhã. Eu tento dormir o máximo possível, quanto mais cedo. 9, 10 horas eu já tô caindo, não importa onde eu esteja, em pé ou não, eu tô dormindo já pra
3: dormir. Mas tu não dirige não, né?
4: Não, ainda. Eu dirijo, mas não tenho carro ainda. Ainda não, uh-huh. Mas vou ter. Inclusive, eu fui reprovado na escola.
3: Pessoal, olha só, ele é um super atleta, um dos atletas mais premiados que a gente tem no Amapá, como triatleta, né? A gente só chama Iron Man aquela prova oficial lá do Havaí. As outras todas que tem o Man, tem que adaptar alguma coisa, mas se trata de uma prova, uma super prova, que tem no triatlon, uma prova de maratona, né? Corrida no único dia, 42 quilômetros, não é isso?
4: Isso.
3: Natação são quantos?
4: 3.800.
3: 3.800 metros. E a prova de corrida de rua? A 180. Bike. Não, de bike, né?
4: 180 de bike.
3: Ou seja, daqui de Macapá até Pedra Branca, dá uma parinha. Só isso. Isso tudo feito em algumas horas, né? Qual é o teu melhor tempo?
4: Bom, essa prova ainda vou fazer. Eu já fiz.

0: Fiz o Guiana Man, que é o 70.3, e eu terminei ela dentro de 5 horas, né? E que é a metade do Ironman Full, esse um. Então foi muito bom o tempo mesmo, porque eu tava doente nesse dia lá em Guiana, tava doente, e eu me desafiei. Eu saí daqui com 2 desmaios, que eu fui para bater lá na. É o hiperfoco mesmo, e não querer desistir até o final. Eu saí em segundo da água de lá, os 2.900 metros que teve, mais 90 quilômetros de bike. Eu pedalei ali com cãibra o tempo todo, descia da bike, subia de novo e pedalava de novo. Buscava, não queria perder para ninguém, então eu não conseguia parar. E na corrida, um rapaz me deu uma garrafinha de Gatorade, foi que eu segurei até o final. E os últimos 4 quilômetros eu consegui correr ali abaixo de pace de 5, né? 4:40, na casa de 4:40. Os últimos 4 quilômetros, foi muito, muito, muito sofrida a prova. Que eu fui buscar ali o décimo lugar.
1: E olha, o diagnóstico dele veio recente, não é? Um diagnóstico tardio. Até ele entender quem ele era, né, digamos assim.
0: Demorou bastante.
1: Levou um ano mais ou menos, ele ficou em modo avião, ficou offline, não falava com ninguém. E aí o processo de entendimento, de aceitação, fez com que hoje você aproveitasse ou canalizasse tudo isso em prol do resultado.
0: Sim, eu sempre tenho esse hiperfoco com competição, sou muito competitivo. Eu tenho um netozinho que ele, tentando nadar comigo, ele queria me ganhar, ele falou, bora competir, aí eu acabei ganhando dele.
1: Qual a idade do neto?
0: Ele tem 5 anos.
1: Ah, mas também...
0: Não, mas aí ele falou competição, aí modo entra um modo.
1: Então tá aqui, pessoal, o Aquaman do Amapá quer ir pro Mundial. Ele conseguiu o índice 2 vezes já para ir pro Mundial, que no é o sprint. Canadá. Né? E ele tá agora disponível aí. Se você tem uma empresa, sua marca, seu produto, seu serviço, vamos patrocinar o Aquaman do Amapá para ir pro Mundial no Canadá?
0: Mundial no Canadá.
1: Quando que vai ser?
0: Vai ser lá para novembro, mais ou menos. Geralmente é no final do ano. E a gente já tem o resultado de lá que a presidente da Federação do Pará conseguiu pra gente. Ela falou que o meu tempo de natação e de bike tá no mesmo nível do pessoal dos primeiros colocados. Então há uma possibilidade da gente conseguir aí uma boa colocação ou resultado positivo de primeiro lugar ou um pódio.
1: É isso. Então tá aí, ó. Me procura na rede social. Como é que é o nome da tua assessoria lá na rede social, no Instagram?
0: Rio Majestoso, assessoria esportiva.
1: Além disso, ele dá aula, né? Ele é treinador. Ele é massoterapeuta também. Enfim, faz.
0: Me procura. E procura o Kleber também, que ele é massoterapeuta.
1: Valeu, pessoal. Esse e outros episódios você confere em diariodoamapá.com.br. Procure a aba de podcast. Tem o repositório de todos esses episódios aqui, tá bom? Até a próxima.
0: Até a próxima.
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1: Salve, Melo! E aí, galera? Como é que tá? Tudo certo? Por aqui, Netinho, chegando com a nossa participação aí do Vivo Rádio. Vou trazer o tema da série da Netflix, Vandinha. Você sabe que eu tô falando, né? Da família Addams e tudo mais. E quem tá cantando é ela, Lady Gaga. Pra você curtir no volume máximo essa novidade, agora aqui no Vivo Rádio.
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1: Olha, muito bem, boa tarde Amapá, boa tarde Amazônia, boa tarde meu lindo Brasil. Começando a partir de agora aqui na Diário FM 90,9, o programa Canta Brasil, que toca o que o Brasil gosta de ouvir, o bom repertório da boa música popular brasileira, sobretudo as músicas que você já não ouve mais por aí, né? Então, estou muito feliz de estar de volta aqui com vocês, oferecer música de qualidade, essa música que este programa oferece para todos nós, um novo cardápio, um repertório, cantores e compositores refinadíssimos da boa música popular brasileira. Você já não ouve mais, aí chegou o Canta Brasil para fazer esse grande resgate. Então, se preparem, volume alto, para você viajar na história da música brasileira com esses grandes intérpretes. E a nossa equipe sempre está aqui para receber vocês com muito carinho. Você liga para 9, ou então envia suas mensagens para 991-41-8420, que a nossa equipe recebe as informações durante a semana, a produção, e a gente seleciona. E neste domingo, sempre às tardes de domingo, estamos aqui de volume alto para repassar para vocês. A minha equipe, a nossa equipe, na técnica e na produção do programa, Mr. Joca. A direção administrativa é de Mário Melo e Juliana Melo, a direção geral de Luiz Melo, e a minha apresentação para você.
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1: Então, você que reuniu a família toda, os amigos, fale para todo mundo que está chegando o Canta Brasil.
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1: Você passeando com a família, né, no carro, volume alto, reunindo a sua casa. Então, vamos viajar nessas músicas. Nós selecionamos 5 artistas para vocês e vamos começar agora.
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1: Falando do primeiro artista que convidamos para vocês, você escolheu Sidney Magalhães. Sabe quem é? Não, né? É difícil. Mas se nós chamarmos de Sidney Magal, aí você vai dizer, ah, eu conheço. Muito bem. Ele nasceu em 19 de junho de 1950. É um ator, cantor, dançarino e dublador brasileiro. Sidney Magal, que iniciou na música com a intenção de cantar, sabe o quê? Bossa Nova. Aí, Vinícius de Moraes disse, não dá para você cantar Bossa Nova, né? E você, e na verdade, o parentesco de Vinícius de Moraes com o Sidney Magal, e que era primo da sua mãe, o Vinícius de Moraes era primo da mãe dele. Então disse, desaconselhou. E Sidney, vem cá, por conta da nossa amizade, do seu porte, da sua beleza, você não tem perfil para cantar bossa nova, né? Então ele foi pro rock, samba, música italiana e francesa, né? Sob o nome de Sidney Rossi. Iniciou com esse nome, caramba, não pegou muito não, né? Aí chegou a gravar aí um compacto pela CBS, intitulado Tema de Amor. Mas a canção não obteve sucesso, não. Foi um fracasso. Aí partiu então para a Europa, em 71 foi para a Europa, onde excursionou, passeou por lá com um grupo folclórico de música brasileira, tudo isso na Europa. No ano seguinte, ele voltou para o Brasil e começou a se apresentar em bares, churrascarias, casa noturna, fazia, sabe o que? Casa de striptease também, cara. Ele se apresentava, o cara era galã e tal. Aí foi uma churrascaria da Barra da Tijuca, no Rio de Janeiro, que Sidney Magal foi descoberto pelo produtor argentino Roberto Levi, que foi contratado depois para Philips, Polygram, e depois seguiu a sua carreira como cantor americano, latino, brasileiro, e depois se transformou em Sidney Magal. Doutor seu estilo cigano, se vestir, se apresentar, e controlava sempre seu repertório, né? Com a sua participação em entrevistas. Você é um cara forte, voz pulsante, né? Voz forte, a temática, o rosto, a performance no palco. Então nós preparamos as músicas para você ouvir agora na voz de Sidney Magal. Então, preparamos 5 músicas. Meu Sangue Ferve por Você, que ele gravou em 77. Música forte, hein? Embalou aí os bailes. Sandra Rosa Madalena, em 78. Se te agarro com outro, te mato. 77. Amante Latino, 77 também. E Baila Comigo em 2000. Sucesso tremendo. Vamos ouvir agora essas canções de Sidney Magal no palco do Canta Brasil.
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2: Muito bem, depois que você ouviu aí Sidney Magal, voz forte, né, um cenário maravilhoso, músicas caliente que ele cantava, né? Todo repaginado, todo performático, e o Brasil gostava pra caramba e continua gostando. E só que agora não faz o mesmo sucesso que antes. E agora chega, sabe quem? Cantor e compositor brasileiro, escritor, dramaturgo, Chico Buarque de Holanda, que é um dos principais artistas brasileiros. Além disso, é uma personalidade intelectual e atuante na política brasileira. Olha aí, tipo como um dos maiores nomes da música popular brasileira, a conhecida MPB. Compôs inúmeras canções importantes no mundo da música, muitas delas com críticas e denúncias sociais. Algumas, né, interrompidas pelo histórico, pela temática da letra. Algumas proibidas, censuradas. E a carreira de escritor, por exemplo, está em alta. Ele continua produzindo, escrevendo livros e livros, textos para jornais pelo Brasil e também em suas redes sociais. Em maio de 2019, né, Chico Buarque de Holanda venceu o prêmio Camões, dos maiores reconhecimentos da literatura em língua portuguesa. O cara é fera, hein? Olha, Francisco Buarque de Holanda também foi homenageado pela Mangueira, a escola de samba na Sapucaí, que cantou O Meu Guri, música maravilhosa do nosso querido Chico Buarque. O músico é o quarto de sete irmãos, Chico Buarque. Quando o artista tinha 2 anos de idade, sua família mudou-se para São Paulo. O pai dele, que também era historiador, foi nomeado diretor do Museu do Ipiranga, na época, o espaço público mais antigo da cidade. Aos 5 anos de idade, começou a demonstrar interesse pela música, né? Foto de cantores ele acompanhava. Em 1953, a família de Chico Buarque mudou para a Itália. O pai foi convidado aí para dar aula de história e ele foi para lá também. Então, na pré-adolescência, se com músico e foi crescendo de volta para o Brasil, se integrou aí nas músicas e muitas delas, já falei, né, impedidas, reprovadas pela ditadura. E foi um grande, grande escritor, continua sendo. Ele seguiu, né? Teve obras maravilhosas, gostava muito da música internacional, mudou quando ouviu Chega de Saudade, 59, de João Gilberto, se inteirou na música brasileira. Então, um pouquinho para você desse grande cantor brasileiro com muitas obras. Foi campeão de muitos festivais, um deles, o segundo Festival de Música Popular Brasileira, promovido pela TV Record na época. Ganhou muito, ao lado de Tom Jobim, Chico Buarque, Milton Nascimento, Gilberto Gil, Caetano Veloso e tantos outros. Isso tem suas músicas gravadas no mundo todo e muitas delas gravadas no Brasil. Então, destacamos agora aqui 5 músicas para você para você se apaixonar e matar a saudade desse grande cantor e compositor, poeta, escritor brasileiro, Chico Buarque de Holanda. Músicas Apesar de Você, que ele gravou em 78. 71 ele gravou Construção. Essa música Construção, na verdade, ele faz uma grande desconstrução nas frases. Você vai entender. E no final, ele volta novamente. Então ele começa a brincar do início, meio e fim das músicas. É a música Construção. A música Cálice também foi uma das músicas impedidas na época da ditadura, depois retornou. Depois da liberação, depois de muitos anos, né? Depois que a ditadura foi vencida pela democracia. Então, essa música Cálice, que levou em 78. A banda em homenagem a um grande projeto que tinha. Então, a banda até hoje é usada em muitos carnavais de salão. E também Geninho Zé Pelim, que ele gravou em 79. Chico Buarque, que ele faz umas menções a essa música, também foi impedida de tocar nas rádios. Pela ditadura, foi censurada, mas depois ele acompanhou de perto o vencimento, a conquista pela democracia. Então, repito, 5 músicas. Apesar de Você, Construção, Cálice, A Banda e Geni e Zé Pelim. no palco do Canta Brasil, Chico Buarque de Holanda.
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9: 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E a hora certa.
10: 2h39.
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1: Depois de ouvirmos Chico Buarque de Holanda, chega agora para cantar Milton Tassiano Fantucci Filho. Vocês conhecem? Caramba, não, né? Mas se nós falarmos Milton Carlos, aí você se remete a esse grande cantor brasileiro jovem que não deixou muito cedo, né? Ele nasceu em São Paulo no dia 13 de novembro de 1954. Foi isso mesmo, conhecido artisticamente como Milton Carlos. Foi um cantor e compositor brasileiro. A sua carreira foi curta, cara, porque aos 21 anos, né? Aliás, 22 anos, ele faleceu, ele morreu. Mas aqui a carreira dele marca o lançamento do seu primeiro LP em 1970, tendo como principais faixas, desta vez, Te Perdi, Tudo Parou, Eu Vou Caminhar e Um Presente para Ela, que foi composta por ele e sua irmã, Isolda Bolducci, que também falecida em 2018. Foi sua principal parceira musical. Em 73, ele gravou Samba Quadrado. Foi um sucesso, que até hoje é. É o seu principal sucesso. Contrassenso também, gravou com Martinha. Você Precisa Saber das Coisas. Memórias do Café Nice, que também selecionamos para vocês. E outras músicas, tá? Que ele gravou de outros artistas brasileiros. Agora, a parte triste da história, e temos que registrar, porque faz parte, é que em 21 de outubro de 1976, ele morreu tragicamente em decorrência de um acidente fatal, que foi de carro, na verdade, junto com a sua esposa, Marienei Lima. Ele tinha apenas 22 anos de idade, incompletos ainda, de 21 para 22. Na época de sua morte, Milton Carlos fazia sucesso com uma gravação de Dorinha, Meu Amor, que era uma música, né? E o seu corpo foi sepultado, inclusive, no cemitério da Quarta Parada em São Paulo. Mas, quando em vida, deixou o legado, aliás, deixou o legado, mas em vida também encantou o Brasil com suas músicas maravilhosas. Separamos aqui para vocês Samba Quadrado, Memórias do Café Nice, Contrassenso, Dorinha Meu Amor e Alguém Me Disse, que são os maiores sucessos. E vamos ouvir agora na voz de Milton Carlos, aqui no Canta Brasil.
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2: 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E a hora certa. 3:10.
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1: Muito bem, ouvimos Milton Carlos e agora você, nós escolhemos mais um artista, inclusive você está ligando para 991-418-420 e dando a sua sugestão para que a gente possa tocar para vocês as músicas no próximo domingo, tá? Tá gostando da música, né? É uma viagem na história da música popular brasileira do nosso país. Então, o próximo artista é Djavan Caetano Viana, é popularmente apenas Djavan. Ele nasceu em 27 de janeiro de 1949. É um cantor, compositor, arranjador, músico, produtor musical, empresário, violonista, tá? E grande intérprete da música brasileira. Djavan, ele mescla inúmeros estilos, entre eles o jazz, blues, samba, música flamenca, e com grande influência da música regional nordestina. Dentre suas canções mais conhecidas, destaca-se Sina, Flor de Lis, Lilás, Pétala e por aí vai. Eu Te Devoro, Oceano, Açaí, Samurai, Meu Bem Querer. Meu Bem Querer e Flor de Lis foram as primeiras aí que andavam na história, no início da história desse grande cantor, do grande artista brasileiro, né? Djavan, de 49 a 74, o início da sua carreira aí, né? Ele é filho de uma mãe negra chamada Virgínia e de um pai branco que trabalhava como ambulante. Sua mãe lavadeira, entoava canções de Ângela Maria, Dalva de Oliveira, Orlando Silva, e ele foi aos poucos se tornando aí um grande artista. Entre 11 a 12 anos, dividia seu tempo, a sua paixão entre o jogo de futebol, batia pelada nas bases de Maceió, e equipamento de som, como por exemplo violão. E as músicas de Djavan, inclusive em uma das entrevistas aí, um jornalista falou para ele que tem muita gente que não gostava, que Djavan, tem muita gente que não gosta das suas músicas porque acha suas músicas difíceis. Ele disse, pois é, as minhas músicas, elas são realmente difíceis, né? Não é qualquer pessoa que interpreta, que saca uma frase ou uma palavra das minhas músicas. Aí ele disse, para responder meio chateado, né? Não é qualquer pessoa que entende as minhas músicas, as mensagens das minhas músicas, né? Ele disse, olhou para o jornalista e disse, sacudindo ali a caneta, e disse, você tá balançando a caneta aí e tal. Aí, sim. E Djavan disse, tudo que move é sagrado. Caramba, quer dizer muita coisa, né? Que poderia fazer aquela caneta virar poesia, virar música e tudo mais. Né? E ele foi crescendo e música, tema de novela, várias temáticas, também dava uma pitada na política do nosso país. E assim foi crescendo o cantor e compositor, arranjador Djavan, que venceu muitos e muitos festivais nacionais e internacionais, e também com parcerias. Suas músicas são cantadas por muitos artistas do mundo. Tem uma família, inclusive um dos filhos, já esteve aqui em Macapá algumas vezes, era o seu diretor e produtor musical. A família está sendo inserida, está inserida dentro desse projeto maravilhoso do Djavan. E nós separamos algumas músicas que você enviou para a gente através do 991-418-420. Tá? Músicas, vamos ouvir agora. Meu Bem Querer, Eu Te Devoro, Oceano, Sina e Pétala. Com vocês no palco do Canta Brasil, o mestre Djavan.
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8: 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E a hora certa.
9: 3:45.
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1: Muito bem, você que ouviu Djavan, está maravilhado com as interpretações. Agora, vamos que você escolheu a essa cantora brasileira, Leila Toscano Pinheiro. Conhece? Leila Pinheiro nasceu em Belém do Pará em outubro, no dia 16 de 1960. É uma cantora, compositora, pianista brasileira. Tem uma interpretação maravilhosa. Inclusive, antes de falar um pouquinho dela, quando ela completou 40 anos de música, ela voltou para Belém do Pará e gravou um disco chamado Raiz, somente com compositores paraenses. Um disco regional que fala do seu estado, da sua região, que é a Amazônia. Belíssimo disco, gravado em 2012. Parabéns a Leila Pinheiro. Inclusive, você pode ir lá na página e acessar aí. O disco é Raiz, Leila Pinheiro. Mas aqui, dizer para vocês que, de acordo com a biografia da Leila Pinheiro, ela iniciou no estudo de piano aos 10 anos de idade no Instituto de Iniciação Musical. E em 74 desistiu das aulas teóricas de música e passou a estudar piano com um contemporâneo, Guilherme Coutinho. Músico de talento e presença importante na vida da música e no cenário nacional da boa música popular brasileira. Em 1980, ela abandonou, olha aí, no segundo ano, o curso de medicina. Seria médica, cara. E em outubro estreou o primeiro espetáculo, Sinal de Partida, realizado no Teatro da Paz, na capital paraense, Belém, como cantora profissional em 1981. Mudou para o Rio de Janeiro, onde gravou o seu primeiro LP, Long Play, o conhecido Bolachão. O independente Leila Pinheiro, o nome do disco, produzido por Raimundo Bittencourt, e excursionou aí com Zimbo Trio em 84, realizando série de espetáculos pelo exterior. Foi direto para o exterior e mostrar o sucesso. Só que ela cantava mais músicas de outros compositores já conhecidos e músicas famosas. Não é boba não, né? Porque ela já participava como cantora, cantando músicas de outros compositores. Depois passou a também compor música sua. E ela veio fazer muito sucesso, na verdade, quando ganhou o prêmio de cantora revelação no Festival dos Festivais. Lembra disso aí, do Festival dos Festivais? Na época de 80, quando a Rede Globo realizava, e foi em 1985, onde ela interpretou a canção Verde, né? Verde, que foi classificada em terceiro lugar e foi o primeiro sucesso da radiofônico que o Brasil todo conheceu. Aí sim, ela passou a ser respeitada e conhecida como cantora e compositora, já compondo suas próprias canções. Mas foi a convite de Menescal, Roberto Menescal, que ela assinou seu primeiro contrato na gravadora Polygram, atualmente que é a Universal Music, né? Então daí pra frente ela seguiu e foi essa grande cantora brasileira cantando o Brasil para o mundo. E repito, e quando completou 40 anos de carreira, ela voltou para Belém do Pará, gravou o disco Raiz, somente com compositores da terra, e é uma grande cantora do Brasil. E ela sobe no palco do Canta Brasil para cantar agora música escolhida por vocês. Então ela canta Verde, que é a primeira música autoral dela que fez sucesso em 1985, no Festival dos Festivais da TV Globo. Verde, Bêça-me, Coisas do Brasil, Quando o Amor Acontece e Todo o Azul do Mar. Senhoras e senhores, para despedida desse domingo do programa Canta Brasil, mas prometo voltar no próximo domingo, Leila Pinheiro canta no programa. Boa tarde, Brasil. O Canta Brasil se despede, mas antes você vai ouvir Leila Pinheiro. Boa tarde.
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3: 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E a hora certa, 4:19.
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3: 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E a hora certa, 4:20.

seja muito bem-vindo. Eu sou Ciro Gameiro e está no ar mais uma super edição do SPC. Samba, pagode e churrasco no nosso fim de semana. Para acender o fogo da nossa churrasqueira e colocar o melhor som do Brasil no ar, a gente já abre o programa muito bem. Sabe com quem? Catinguelê, mandando o clássico. E Naraí.

0: A gente teve que abrir espaço para a nobreza e a tradição do nosso samba aqui, para reverenciar a grandiosa Leci Brandão, interpretando com toda a força sua identidade marcante e o clássico Isso é Fundo de Quintal. Exalta a essência das rodas de samba e a cultura popular, consagrando Leci como uma das maiores artistas da história. Esse é o SPC.
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3: Aí.

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8: 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E a hora certa.
9: 4h43.
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2: Samba, pagode, churrasco, de volta no ar. Depois da nossa pausa, ó, a gente retoma com aquele astral lá em cima. E o som de Diogo Nogueira cantando Pé na Areia, bem nossa cara, né? Pé na Areia. Animando o nosso final de semana. Bora curtir.

0: Relembrando sucessos, vou até melhorar. Relembrando grandes sucessos românticos. Alexandre Pires, é Por Amor, a nossa programação dá espaço agora para um verdadeiro monumento da nossa ancestralidade.
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DJ André Cajarana. André Cajarana. O homem festa de Macapá. O homem festa de Macapá. Agora é DJ. É o Caja. O festa. É DJ. É o Caja. O festa. A partir de agora, vamos decolar com o programa Show do Caja. Programa Show do Caja.

Tudo bom, tudo bem? Show do Caixa entrando aqui no ar, aqui na 90.9. Já até as 21 horas, você tá comigo. A gente tá juntinho aqui. Ó, o telefone tá liberado, 81-22-25-11, hein? Olha o DJ é o Caixa por aqui, hein? Domingão! Aqui na Diário FM 90.9, rolou na Diário o maior comentário geral. Já. Hi everyone, I'm your best friend back in town again. Peraí, o telefone tá liberado, ó. 81-22-25-11. Já por aqui o seu DJ é o Caixa, o homem. Tá valendo agora a parada, tá? Hi everyone, I'm your best. É tudo ao vivo, meu irmão. Hi everyone, vai. I'm your best friend back in town again. Olha, até as 21 horas vocês estão comigo aqui na minha companhia. Já recebendo muitas mensagens por aqui pelo WhatsApp, já pelo 81-22-25-11. Aqui no sistema de comunicação que mais cresce no estado do Amapá, Diário FM 90.9, primeiro aqui. Depois as outras.

Vamos decolar. Você é o cara do sucesso. Bora. Um abraço aí pro Bambam aí. Entendeu? Um abraço pro Bambam aí.

0: Boa tarde, Caja. Começou o programa, que é a alegria dos nossos domingos. Arrase. Beijos.
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Grande amigo Caja, forte abraço, meu irmão. Estamos ligados aqui na programação, meu amigo. Tocando só as balas, meu irmão. Forte abraço.

Show do Caixa já no ar, nos ares da 90.9. Aqui a parada, tudo é ao vivo, velho. Não tem negócio de set, mixado. É tudo ao vivo.

vindo a live aí, né, Alisson? Já? Tá vindo a live aí do Homem Festa aqui na 90.9. Calma. Tá alinhando lá o... Tá alinhando já. A fanpage já? Tá alinhando? Beleza. Show do Caja aqui na 90.9 até as 21 horas. Manda áudio pra mim. Valendo.

já ouvindo, chegou aqui. A equipe da 90.9, né? Tá chegando aqui as mensagens pelo 81 22 25 11. Vamos fazer, vamos voltar 25 anos atrás. Já? Valendo?

haja no domingo, hein? Vamos lá, Pet Shop Boys! One, two... Caraca, moleque, que é louco! Olha o Homem Festa aqui da Diário FM no domingo, hein? A parada todo domingo aqui, é nóis, até às 21 horas. Vamos lá, Cajá!

abração, um beijo bem carinhoso a Zilana Melo, a nossa jornalista do programa Luiz Melo Entrevista Zil. Zil, um beijo, prima. Já na redação, preparando para o campeão de audiência na segunda-feira, Luiz Melo.

muitas mensagens chegando por aqui pelo 81-22-25-11. Olha por aqui quem tá curtindo também. Bem longe de Macapá, não tá em Macapá, não reside mais em Macapá. Meu irmão Adriano, tá longe, né, mano? O homem da pizzaria Cruz, olha aí. Adriano, um beijo do Caja, tamo junto, mano. Ele tá escutando a Diário FM pelo aplicativo, né, o Adriano?

0: parceira por aqui, a Dina. Ó, oh, Dina, um beijo, bebê. Ontem ela tava lá na resenha do Brega, antigo Tigrão. Falar em resenha do Brega, antigo Tigrão, ontem muita gente foi prestigiar ontem a resenha do Brega. Ah, tá funcionando, Tigrão, agora é resenha do Brega. É resenha do Brega. Tá funcionando quinta, sexta e sábado. Ontem teve a caravana, né, Dina? A caravana do grande Vivaldo Santos, com vários cantores se apresentando. Começa 11 da noite a apresentação no sábado, a Onda Saudade Bolero. E finalizou lá pelas 4h30, 5 horas da manhã. Muita gente prestigiando. A resenha do Brega começa na quinta-feira. Tem a quinta Toca Tudo. Sexta-feira já tem o karaokê agora, galera. Onde você é o cantor, né? É, você quer cantar, tem um karaokê agora. Sabadão ontem, muita saudade, muito bolero. Lá pelo antigo Tigrão, resenha do Brega. Um beijo, Dina!
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14: A hora certa é 5h37. Acertando todos os cebolões aí. Né? Rolou na Diário, mau comentário geral. As mensagens chegando por aqui. Olha, tá chegando os áudios por aqui pelo 81 22 25 11.
15: Cajá, Cajá, Cajá, oi. Tá fazendo eco nos quatro cantos aqui no Oiapoque, Cajá.
14: Fala, índio, olha, o mais conhecido como o índio, né? É, a galera tá no Oiapoque, lá na Rádio Jari, Monte Dourado, Ferreira Gomes, Amapá, Calçuene. Galera dos garimpos também, tá todo mundo escutando a Diário FM, rolou na Diário, mau comentário geral. Olha, fazer um convite que quinta-feira tem resenha do Brega, quinta-feira tem a quinta Toca Tudo, você não paga o ingresso, né? Você não paga a entrada, leva só o dinheiro do litrão. Sabe quanto é o litrão lá na resenha do Brega? É 15 reais, bicho, é... Dá pra tomar um monte de litrão, ficar mil graus, né, com esse litrão. 15 reais você paga o litrão na quinta, na sexta e no sábado. Tem litrão de Budweiser, tem litrão de Amistel, tem litrão de Antártica original. Tem litrão de que mais? Itaipava, tudo isso lá pela resenha no Brega. Ontem muita gente... Alô, Vivaldo Santos, parabéns! A caravana tá dando certo, parabéns pra você pela inovação que você tá fazendo lá na resenha do Brega. Ninguém paga ingresso, traz só o dinheiro da cerveja. Olha, fala, índio, fala, manda boa aí.
15: Um monte de litrão fica...
16: Tá fazendo eco, Cajarana, aqui no Oiapoque.
14: Olha, o nosso amigo índio tá lá no Oiapoque, ligadinho 90.9. Rolou na Diário, maior comentário geral, hein? Aqui, primeiro aqui, depois as outras. Olha, no domingo eu tô por aqui das 17 horas até as 21 horas, soltando muito som por aqui, é o show do Caja na parada. 90.9.

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1: Galera de Fazenda, alô Fazendinha, Centena em peso, ouvindo a 90.9, balançando com o Show do Cajá.

0: Fala, Cajarana, o homem festa! Caja, vindo de Santana para Macapá, escutando seu programa, agiando língua solta, seu produtor. Bora, Caja! Caja nele!
1: Ai, ai, ai! Alô, Jean! Vim de Santana, aí o Jean? Vem na manha da aranha, Jean! Grande Jean!

0: mensagens de Santana, Cajarana, toda Santana te escutando, cara. Onde eu passo, a galera dos aplicativos aqui, que roda em Santana. Obrigado pelo carinho, hein? Pelo carinho aí. Santanense, valeu, tamo junto, abraço do Caja.
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0: Olha, o Índio tá lá no Oiapoque. Tá todo mundo ligadinho na 90.9, lá, Oiapoque, hein?

Arena, o homem bomba. Catarina, o homem bomba. Deixa o som rodar aí até 7 horas da noite.

0: venta, pô. Olha, as mensagens estão chegando lá do Laranjal do Zari, cara. A galera tá chutando. Laranjal do Zari. Vitória do Zari também. Muito do outro lado, né? Tá pelo app aqui, pelo aplicativo, escutando o programa Show do Caja. Tamo junto, Laranjal do Jari, abraço do Cajarana, é nóis, obrigado pela audiência, hein?
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5: 6:05, acertando todos os cebolões aí, 6:05. Rolando a Diário, mau comentário geral no domingo. Eu tô por aqui, gente, das 17 horas até as 21 horas. Só lembrando, agradecer a galera que foi ontem lá pro Resenha do Brega. Resenha do Brega, lá no antigo Tigrão, gente. Muita gente. Alô, Vivaldo Santos, grande cantor, um grande músico que tá fazendo essa caravana aí. Levou o Manelzinho dos teclados, levou também o Miro, levou o Jorge dos teclados, levou também o Leonardo, isso. Quem mais? Tá faltando mais? Não. O Albertino também dos teclados. A galera toda que toca teclado, mais uns 7, 8 cantores. Começou 10 da noite, parece. Foi 11 horas da noite, parece. Foi 11 da noite ontem e muita gente, ninguém paga ingresso. E lembrando que no sabadão o litrão é R$15. Litrão de Budweiser, Amistel, aquela Antártica original, qualquer tipo de litrão. Mano, 15 pau um litrão, o cara toma 2 litrão, 3 litrão, já sai daquele jeitão de lá, né? Então a onda da saudade, sabadão é saudade e bolero lá pela Resenha do Brega, antigo Tigrão. Quinta tem a quinta, toca tudo. Sexta-feira tem sextou. Pra quem gosta de cantar no karaokê, agora o karaokê tá ativado lá na Resenha do Brega, antigo Tigrão. Sexta-feira tem o karaokê, aonde você é o cantor. Olha, Diário FM 90.1, no domingo eu tô por aqui. É o show do Caja na 90.1. Manda um abração, galera de Mazagão, Mazagão Velho, Mazagão Novo, né? Para cá. Diário FM, olha o sábado como é que é lá pela Resenha do Brega.

0: trampo, vai fazer feitiço, hein?
1: Feiticeira.
0: Olha, ontem...
1: Feiticeira.
0: O Vivaldo cantou essa música do outro lado.
1: 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Feiticeira.
0: Olha a resenha do brega, gente. Quinta, sexta e sábado. Ontem...
1: Feiticeira.
0: Foi o baile da saudade, a caravana do Vivaldo Santos,

toca tudo lá pelo Resinha do Brega, antigo Tigrão. Aí sexta tem um karaokê agora. Tem um karaokê agora, sexta-feira. E sabadão a caravana do Vivaldo, sempre trazendo vários cantores, acompanhado com ele lá. Você não paga ingresso e o litrão de cerveja é apenas R$15.

0: Como é que é?
1: Acabou com a tristeza.
0: Vamos lá.
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17: 6h33. Acertando todo o tempo longe. É 6h33. Olha, acabaram de chegar. Ô, Regi, um beijo, Regi. Acabaram de chegar aí os queridinhos. É, acabaram de chegar aí, né? Os mamumôs, queridinhos. É só entrar em contato pelo 91-22-1001. Sua saúde em primeiro lugar. 91-22-1001. Acabaram de chegar os queridinhos. Ó, só lembrando, é só ligar pra Regi aqui, ó. 91-22-1001. Guarda o meu aí, Regi. Ó, deixa eu falar aqui que quinta-feira tem resenha do Brega lá pelo antigo Tigrão, né? Tá chegando o áudio aqui já pra mim aqui? Tá chegando o áudio? Como é que é? Peraí. Fala!
18: Cajá, tá fazendo eco nos quatro cantos aqui no Oiapoque, Cajá!
17: Tô sabendo, garoto. Abraço, índio, grande índio. Olha, o índio tá ligadinho na 90.9.
18: Cajarana, vai devagar com essa feiticeira aí, Cajarana. Acompanhar com ele lá.
17: Olha, na quinta-feira tem a quinta Toca Tudo lá pelo antigo Tigrão, que é resenha do Brega agora. E na sexta-feira tem o karaokê. Já tem um karaokê lá. O karaokê tá ativado, tá funcionando. Ontem teve o sabadão. Pra quem quer dançar saudade, bolero, ninguém paga ingresso. Leva só o dinheiro do litrão. O litrão, 15 reais, meu irmão. 15 reais você paga no litrão, hein? Olha, Diário FM 90. Olha, no domingo eu tô por aqui. Show do Caja. Até às 21 horas. Tem o Bregaço, você dá pra rolar o Bregaço?
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17: Vamos começar com o Bregaço. Olha o Bregaço chegando aqui.

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1: É, recebi, tá, tô recebendo várias mensagens lá do açaí, verdade. Alô, alô, bairro do açaí, ligadinho, na 90.9. Bora, olha o bregaço, cara. Vamos na manha da aranha. Pera aí, devagarzinho, vamos lá, vai, valendo, já. Mixando ao vivo aqui. Alô, Regi, um beijo, Regi. Olha, acabou de chegar os queridinhos, hein? É, coisa boa, né? Liga pra Regi pelo 91 22 1001. Um beijo, Regi.

0: Buritizal. O Buritizal tá em peso ouvindo também, né? Congós. Tá chegando muita mensagem de Congós aqui. A Mônica, a Verônica.
1: Linda menina, não chore agora. Embora.
0: É, na quinta-feira já começa lá pela resenha do Brega, Tigrão. Ah, mas não tá, tá funcionando. Agora é resenha do Brega, pelo amor de Deus. Quinta-feira, não paga ingresso, traz só R$15 o dia do

agradecer o Carlos, o Antônio e o Magalhães, lá de Fazendinha, que estavam ontem lá na resenha do Brega, sabadão. Adoraram ontem lá o Vivaldo. Valeu, Carlos! Fazendinha lá na resenha do Brega, né? Bacana. Traz só o dinheiro do litrão, gente, da cerveja. Ninguém paga ingresso. Lá no resenha do Brega, antigo Tigrão. Valendo. Vamos lá, Cajal. Vem com isso daí.

0: Bom dia, DJ André Cajarana. Bom dia, DJ André Cajarana.
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0: Bom dia, DJ André.
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2: E Caja, tô muito feliz de saber, de poder ouvir e apreciar esse belíssimo programa Show do Caja na Diária FM. Olha, um acerto muito grande com essa rádio aí, principalmente nos domingos, que a gente... Público da rádio, a gente é carente dessas programações ótimas, né? Que você continue sempre assim, levando a tua alegria, boa música, sempre pra gente, que é o que a gente necessita. Meu nome é Roberta Carvalho, aqui de Santana.

abraço ao Miguel que tá pelo aplicativo. Falou aonde ele tá passando, tá todo mundo ligadinho no programa Show do Caja. Bacana. Taxista levando o sinal da Diário FM pelo aplicativo. Abração a todos os taxistas aí. Vou dar mais uma aqui.

Bolero lá pela Resenha do Brega. Começa na quinta-feira, gente. Quinta-feira tem a Quinta Toca Tudo, lá no Antigo Tigrão. Tá funcionando, ó. Quinta tem a Quinta Toca Tudo. Aí, sexta-feira, tem o karaokê, né? Tem uma tela enorme agora lá, a onda do karaokê, galera.

0: do Vivaldo Santos, com vários cantores daqui de Macapá, né, que se apresentaram ontem lá na resenha do Brega, antigo Tigrão. Ninguém paga ingresso e o bacana é que o litrão é R$15. Tem o litrão da Mistel, tem o litrão da... Daquela cerveja, Antártica, é? Não, brother, não é Antártica. Tem a Brahma Chopp também, tem Itaipava e tem a original Antártica, é isso mesmo, é. R$15 você leva... Pô, ontem eu vi o cara sair, tomou 3 litrão, mano, tu é louco, meu irmão, mas tá valendo. Ó, quinta, sexta e sábado tem resenha do Brega lá no antigo Tigrão.
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0: certa. Olha a hora certa pra você, 7 e...

do Brega, é quinta-feira lá no Antigo Tigrão, quinta-feira, aí sexta-feira tem um cara o quê? Sabadão tem a Saudade Bolero, ninguém paga ingresso, gente, fica ali, na Johnny Circo, São Dumont, todo mundo conhece o Antigo Tigrão, tá funcionando, olha a Diário FM, o sistema de comunicação que mais cresce no estado do Amapá, 90.9, primeiro aqui, depois as outras, olha, estão me pedindo, né? Tô me pedindo. Bora fazer as marcantes? Já? Tá valendo? Olha o telefone, 81-22-25-11. Manda o seu áudio de onde você tiver as marcantes agora. Vai!

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Peraí. Galera de Mazagão mandando mensagem pra cá. Muita gente de Mazagão. Maracá. Maracá tá aqui, galera de Maracá. Olha só, lembrando que na quinta-feira começa lá pela resenha do Brega. A parada é mais ou menos assim. Peraí, vamos fazer. Vamos acelerar a parada aqui já um pouquinho. Bora lá. Vamos lá. 4, 3, 2, 1. Valendo! Já! É na quinta-feira, lá pela resenha do... Olha, o litrão é só 15 reais.

Trazer mais uma, peraí. Na quinta-feira, lá pela resenha do Brega, na quinta-feira. Solta o som, cara, já solta o som. Essa aqui. Olha. Tecno, ó.

Quinta-feira tem a quinta, toca tudo! Lá pelo Resenha do Brega, hein? A gente vai ativar a terça dela, calma! Eu vou ativar a terça delas, calma! Pera. E calma! Só da manha da aranha!

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1: 7h37. 7h37. Calma. Não virou agora, 7h38. Acertando todos os cebolões aí. 7h38. Rolou na Diário, mal comentário geral. Olha, da quinta-feira já começa lá pela resenha do Brega, hein? Antigo Tigrão, tá funcionando lá, galera. O litrão tá 15

karaokê lá, na resenha do Brega lá. E o sabadão ontem... Alô, Vivaldo? Tá tocando agora, não dá pra ligar pra ele, cara. Tá tocando agora, tá. O homem não para, meu irmão, o homem não para. Vivaldo Santos e Caravana, vários cantores se apresentaram ontem lá na resenha do Brega. E ninguém paga ingresso, gente, pode levar um pouco de dinheiro, ou se quiser levar muito também, ninguém paga ingresso, tá? Só leva o dinheiro da cerveja. Olha, Diário FM, no domingo eu tô por aqui, hein? Das 17 horas até as 21 horas, show do Caja, na 90.1. Caraca, vai começar, não dá pra meter o flashback aí? Eu tenho que tocar agora? Vai começar a sofrência aqui? Ave Maria. Olha, deixa o telefone dela ou dele bloqueado, pelo amor de Deus. Rapaz, essa música é muita onda, velho. Vamos lá, vamos começar. Olha, quinta-feira, lá no Resenha do Brega. Quinta toca tudo. Olha a parada, vamos lá, valendo. Mais um.

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8 e 10. Acertando todos os cebolões aí. 8 e 10. Olha, no domingo eu tô por aqui, hein? Rolou na Diário Mal comentário geral. No domingo, domingo. Até as 21 horas. No domingo, aquele domingo triste, mimimi. Acabou, hein? O show do Caja no domingo. 90.9, o sistema de comunicação que mais cresce no estado do Amapá.

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1: 8h37. Acertando os cebolões aí, 8h37. Manda um abração aqui para as meninas lá de Fazendinha que estão ouvindo. Estão balançando. Estão de volume escancarado com o show do cara. Lá em Fazendinha, olha, Muruci também, Vale Verde, distrito de Fortaleza. Ali próximo. A galera da Ilha de Santana escutando a Diário 90.9. Manda um abração, galera, lá pro Macapaba. Galera do Macapaba também, de volume escancarado, de volume no programa Show do Caja. E a galera do Miracema também, né? Tá chegando mensagem aqui do Miracema. As meninas do Miracema. Olha, Diário FM 90.9. Olha, no domingo eu tô por aqui. No domingo eu tô por aqui das 17 horas até as 21 horas. Galera de São José tá me pedindo isso aqui pra tocar. São José. É? Bora. Tá valendo? Vai. Olha, quinta-feira. Quinta-feira tem resenha do Brega, gente. Resenha do Brega, quinta-feira, hein? Lá no Antigo Tigrão. Ninguém paga ingresso. Quinta, sexta é o karaokê.

0: Show do Caja! Chegando ao finalzinho, vai no programa campeão de audiência. No próximo domingo eu tô de volta. Um abraço, fui!
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